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Chegando mais música para vocês aí agora. Tá chegando Porto do Som, Feridas Incuráveis aí para você. E essa tá saindo lá pro pessoal aí de Vila Maria, pessoal de Casca também, ligado conosco. Boa noite.

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1: Quero mandar um forte abraço também pro Valmir Brunheiro aí de São Domingos do Sul. Valmir Brunheiro aí que tá ligado conosco, obrigado pelo teu carinho, pediu Rio Azul, tá chegando pra você. E todo o pessoal ligado conosco, obrigado pelo carinho de cada um. Boa noite.

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É isso aí mesmo, e vamos nós chegando por aqui em mais uma manhã. Muito bom dia para você ligado, sintonizado já aqui na programação da Amizade FM, né? Pra você acompanhando já as boas músicas, né? Você que tava aí esperando para iniciar a programação, nós vamos chegando por aqui, graças a Deus, né? Abrindo a programação para mais um sabadão, né? E assim a gente segue a partir de agora na sua companhia, neste sábado, dia 6 de junho de 2026, com muita alegria que chegamos por aqui para a partir de agora te fazer companhia e mais uma manhã de sábado com uma boa música que segue tocando para você, a música sertaneja, o nosso sertanejão caipira e também a música gaúcha aqui do nosso Rio Grande. E nós seguimos juntos por aqui até as 9 horas no embalo da boa música, agradecendo por você já estar ligado, você que já está sintonizado conosco, desejando para você um abençoado dia, um abençoado final de semana, para você, para toda a tua família, e você, claro, é nosso convidado a seguir ligado conosco, pedindo a tua música também no nosso WhatsApp ou no nosso telefone fixo. Pede a música da tua preferência, que com certeza a gente roda pra você por aqui. E assim nós vamos em frente. A gente já ouviu música bonita na voz da dupla Tônico e Tinoco, Brasil Caboclo. E na primeira, sucesso de Milionário José Rico, Mais Uma Noite, Vou Dormir Sem Meu Bem. Vamos seguindo, vamos com mais música por aqui. Vamos com Daniel. Música bonita por demais também. Jeitão de Caboclo, tá? Então, sucesso bonito com Daniel aqui na programação. Agora 6 horas, 10 minutos, 6:10. Um bom dia pra você.

Tá, e a música bonita na voz de Cacique Pajé, puro brasileiro. Seguimos 6:17. 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E deste jeito, né, nós seguimos por aqui na sua companhia com a boa música que segue tocando para você também e atendendo, claro, o seu pedido também. Vamos com o Teodoro Sampaio na próxima. Esse eu atendo o pedido lá da nossa ouvinte Lucimar, lá de Santa Luzia. Tá ligada conosco todas as manhãs de sábado. Nosso abração, a gente já roda então a música solicitada Quando a Saudade Aperta. E oferece também, especialmente pro esposo Adair e para todos que estão escutando o nosso programa também. Então vai aquele abraço especial lá para Lucimar, pro seu esposo Adair, lá em Santa Luzia. Muito obrigado pela sintonia. Tá aí Teodoro Sampaio, depois Tônico e Tinoco, que é o pedido lá do seu Pedro, ligado conosco lá em Marau, lá no bairro Santa Lúcia. Também sempre nos prestigiando, né? Cedinho, todos os sábados. Então, mando aquele abração especial também lá pro seu Pedro e família. E está homenageando especialmente a Nora Lucélia, que esteve de aniversário ontem, desejando aí um feliz aniversário, né? Com muita saúde, muita paz, muitos anos de vida. A homenagem então do seu Pedro, da dona Catarina. Parabéns então aí pra Lucélia, que recebe também a homenagem do esposo Norberto e dos filhos, né? O Lucas, o Vicente e o Matias, né? De toda a família, e a nossa homenagem também. A música a gente roda em seguidinha, sucesso bonito na voz de Tônico e Tinoco, Aparecida do Norte. Já tá programada na

Tá, e é a música bonita na voz da dupla Tião Carreiro e Pardinho, A Justiça Divina. Seguimos, 6:29. Vamos dando sequência na programação por aqui. Já já a gente traz mais música. 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Então vamos nós, seguindo por aqui com música, vamos trazendo essa próxima cantão novamente, Tonico e Tinoco. Mandar um abração também, oferecendo o programa de hoje lá pro nosso amigo Cloviro, tá ligadito conosco, né? Todos os sábados, bem cedinho. Liga o rádio e fica nos escutando, né? Então mando aquele abração especial lá pro nosso amigo Cloviro Vicente. Tudo de bom aí, um ótimo sabadão. E vamos aqui oferecendo essa próxima música. E essa eu atendo o pedido lá do seu João. Seu João Alceu de Oliveira, o popular Pelé, lá de Birayaras. Também tá ligado conosco, né? Todos os sábados. Então vai nosso abração especial, oferecendo música lá pro seu Mário. Seu Mário Formaio. Gaúcho Alegre, muito bem, música bonita. Então a gente já roda na voz aí de Tonico e Tinoco, Gaúcho Alegre. Depois tem música que vai lá pro seu Telmo Vieira, ligado conosco lá em Siríaco. Também tá na nossa sintonia, né? E mais uma manhã, sempre escuta o nosso programa. E a gente agradece o carinho da audiência. Aquele abração especial então lá pro seu Telmo Vieira, lá em Siríaco. Na sequência a gente já roda o gaúcho de Passo Fundo, a voz aí do saudoso Teixeirinha. Depois trago, deixa eu ver essa música aqui, mais uma gauchesca, né? Que é o pedido aí do nosso amigo Wagner. Ligado conosco, a gente roda em seguidinha, saudoso Porca Véia, Homem do Campo. Essa música bonitaça também. Então vai especial pro Wagner e pro seu pai, o seu Valdir da Rocha. Pessoal que estão aí por casca, na companhia, na nossa sintonia também neste sabadão. Um abençoado final de semana para vocês aí também. Na sequência a gente já traz aí o saudoso Porca Véia. Seguimos, tá aí na primeira então, cantão Tonico e Tinoco, Gaúcho Alegre. Um bom dia.

a música bonita, Homem do Campo. Seguimos 6:42, 6:42. 11 graus a temperatura neste momento por aqui, né? Sem previsão de chuva para hoje, sabadão, né? Hoje sábado, previsão de sol, né? Dia de sol com muitas nuvens, períodos de céu nublado, mas sem previsão de chuva para hoje e para amanhã domingo. Já vamos conferindo também. Para amanhã domingo também, sol com muitas nuvens, possibilidade de pancadas de chuva à tarde e também à noite. Temperatura mínima de 12, a máxima de 19 graus. Previsão de 4 milímetros de chuva, então, para amanhã domingo. E para segunda-feira também, sol com muitas nuvens, períodos de céu nublado, noite com pancadas de chuva. Temperatura mínima de 12, a máxima de 19 graus. Previsão de 3 milímetros de chuva aí para a próxima segunda-feira. E assim a gente segue em frente por aqui com música na programação, atendendo, claro, o seu pedido também, para você que manda a tua mensagem ou dá uma ligada aí no fixo. Vai nosso abração para você e toda a nossa região, ligado, sintonizado aqui na Amizade FM nesta manhã. Vamos com a próxima música, Daniel. Pedido lá do nosso ouvinte Uderó, lá em Siríaco, ligado também, desde o início do programa com o rádio bombando, né? Estourando a fita. Escutando aqui a Amizade FM, então, a gente tá agradecendo aí pela audiência, tudo de bom aí, nosso abração lá pro nosso amigo Uderó, lá em Siríaco. A gente roda, então, Meu Reino Encantado aí com o Daniel, e pediu também a Mulher do Baile. Então vamos tocar na sequência Mulher do Baile, na voz aí do velho milongueiro, e oferece também pra Verônica lá em Serafina. Tranquilo, então, nosso abração também pra Verônica lá em Serafina Correia. Depois a gente roda Sucesso com Teodoro Sampaio, que é o pedido do nosso amigo Edson de Siríaco, ligado conosco, oferecendo música para sua namorada Marinês Franciscato. Teodoro Sampaio, Quatro Cantos da Casa. O pessoal tá na escuta do programa lá em Ibiraiaras. Então tô mandando aquele abração também lá pro nosso amigo Edson, para sua namorada Marinês. Um ótimo final de semana para vocês aí também. Também deixa eu mandar um abraço aqui, oferecendo a próxima música. O pessoal tá pedindo aqui para oferecer, né, a próxima música pro pessoal lá da comunidade Santo Antônio de Davi Canabarro, que estão de festança esse final de semana, né? Amanhã, grande festança na Capela Santo Antônio da Davi Canabarro. E hoje o pessoal do Bar do Negrinho, lá de Ibiraiaras, vão estar por lá almoçando, né? O tradicional almoço no sábado. Então o pessoal aí do Bar do Negrinho, lá de Ibiraiaras, vão estar por aí almoçando e depois vão se atracar no jogo de bocha, né? Eita, nós! Bom também, então mando aquele abração especial pro pessoal aí do Bar do Negrinho, Ibiraiaras. Um bom almoço para vocês aí, um bom jogo de bocha hoje à tarde. Nosso abração todo o pessoal lá da Capela Santo Antônio da Vica Navarro, grande festança amanhã, né? Aquele churrasco velho de patrão, e à tarde tem um bailão velho, louco de especial, banda Céu e Cantos. Vamos estar animando o bailão amanhã lá na Capela Santo Antônio da Vica Navarro, tá bom? Então vai o programa de hoje pra vocês aí também. Aí, na primeira, Sucesso com Daniel, Meu Reino Encantado, depois o velho milongueiro, A Mulher do Baile. Um bom dia pra você!

aí a música bonita na voz de Teodoro Sampaio. E assim a gente segue em frente, 6:57. Aquele abração a você que nos acompanha, a você ligado, sintonizado aqui na Amizade FM também. Vamos seguindo por aqui com a boa música e sempre trazendo por aqui a música da tua preferência. Pra você que participa sempre conosco, você nosso ouvinte especial de todos os dias. Nosso abração, um abençoado sábado pra você também. Vamos seguindo com música então, na programação, vamos com Lourenço Lorival, música que foi solicitada, então já vamos tocar por aqui. Também quero aproveitar essa música e mandar um abração lá pro nosso amigo Lalico, lá em Ibiraiaras, tá ligado conosco também nesta manhã. Sintonizado aqui na programação. Tô mandando aquele abração especial lá pro nosso amigo Lalico, que hoje tá recebendo aí a homenagem da família. Hoje tá de aniversário, né? Completando aí mais um ano de vida. Então vamos mandando também os nossos parabéns, né? Desejando aí um feliz aniversário, muita saúde, que é o principal. Muita saúde, muita paz. Muitos anos de vida também. A homenagem aí da esposa, dos filhos, dos netos, né, de toda a família, e a nossa homenagem também. Então, parabéns lá pro nosso amigo Lalico, que essa data se repita por muitas e muitas vezes ainda. E a gente vai oferecendo, né, o programa de hoje, essa próxima música que é muito bonita também. Então, vai pro aniversariante deste sabadão. Tá bom? Tudo de bom aí. Valeu sempre pela sintonia, pela companhia aqui na programação. Vamos trazendo então o meu sítio, o meu paraíso. Mandar um abraço também lá pro nosso amigo Beto, lá em São Domingos do Sul. Ligado conosco também, todos os dias. Liga o rádio e nos faz companhia, né? Então manda aquele abração especial lá pro nosso amigo Beto. Tudo de bom aí, um ótimo sábado. Vamos oferecendo aqui essa próxima música também. Depois a gente roda, deixa eu conferindo aqui, sucesso do trio Parada Dura. E essa eu atendo o pedido do nosso ouvinte, o Eliseu. Grande abração lá pro Eliseu, lá em Siríaco. Tá na nossa sintonia também, nos prestigiando nesta manhã. E oferece música lá pro seu grande amigo de casca, seu Valdir Caetano da Rocha. Grande abraço então lá pro Eliseu, lá em Siríaco, também pro seu Valdir, lá em casca. A música Um Homem e Duas Mulheres. Sucesso aí do trio Parada Dura. Na sequência a gente já roda também. Depois trago música que vai lá pro nosso amigo Manuel da Luz. Também tá sintonizado conosco, sempre escuta o nosso programa, né? Todos os sábados. Então mando aquele abração também lá pro nosso amigo Manuel da Luz, que está sintonizado aqui na programação. E ele mesmo quem executa, né, a música que a gente roda em seguidinha. Noite maravilhosa com Maneco e seus teclados. Então já vamos tocar também, tá bom? Valeu pela participação conosco, um ótimo final de semana. Vamos lá então, sucesso de Lourenço Lorival, depois o trio Parada Dura e depois a Noite Maravilhosa aí com Maneco e seus teclados. E depois dessas músicas, temos o informativo de agro. Rapidinho aí, depois a gente já volta por aqui a prosseguir com muito mais música pra você, tá bom? Tá aí então, Lourenço Lorival, meu sítio, meu paraíso. Agora 7:01, 7:01. Um ótimo dia pra você.

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E quando nós falamos em sementes, em manejos, né, sempre o produtor, ele visa buscar maiores rendimentos. Então o produtor precisa que a sua lavoura renda mais e também que ele tenha maior lucratividade, que é isso que paga a conta no final, isso que é bem importante. Então, nesse momento, estamos iniciando o mês de junho, é importante nós já termos uma programação do que a gente vai fazer nessa próxima safra. O que nós vamos fazer nessa próxima safra e já uma ideia do que nós vamos fazer na outra safra. Uma safra que nós nem plantamos, nós precisamos já ter uma ideia do que a gente vai fazer na safra seguinte. Então a gente pergunta para vocês, uma forma de reflexão, quando nós estamos programados pelo menos para essa primeira safra? Então o produtor já sabe o que vai plantar? Vou plantar soja? Vou plantar milho? Quais os herbicidas que eu vou utilizar? A gente já sabe um histórico de plantas daninhas que aparecem nas nossas lavouras. O que eu fiz agora no inverno também? Eu plantei uma planta de cobertura, pelo menos uma aveia, ou a minha terra está em pousio? Ou seja, eu colhi a safra passada agora e não fiz mais nada na minha lavoura. Então são todas tomadas de decisões, ações, manejos que vai refletir lá na frente no rendimento. O quanto eu estou preparado para essa nova safra? Temos uma previsão na próxima safra de El Niño, então um ano que vai chover bastante, né, com chuvas bem expressivas. A gente sabe que uma lavoura de soja num ano de El Niño apresenta ferrugem asiática, mofo branco, enfim, tem maiores condições para o aparecimento de doenças, a gente precisa ter um cuidado maior. E a lavoura de milho também, quem vai plantar milho, então eu tenho problema com bacterioses principalmente, doenças no milho também, né, problemas de germinação em áreas mais baixas, tanto no milho como no soja, e também problemas nutricionais. O ano que chove mais, eu tenho mais chuva, tenho mais água, mas eu tenho mais lixiviação do nitrogênio, mais lixiviação do potássio, alguns micronutrientes como boro também, que são altamente lixiviáveis, começa a faltar para a planta. Então o que eu vou fazer na minha lavoura? E uma coisa importante a gente deixar claro, que lavouras amadoras, né? Aquela lavoura amadora que vai se indo aos poucos, como se
fosse dia por dia, sem programação nenhuma, o próprio mercado vai selecionando isso. Então não tem mais espaço para isso. O produtor precisa ter uma programação, uma organização, né? E entender um pouco do produto, entender um pouco da planta, da lavoura, do solo. Então o que nós temos que buscar principalmente nesse período agora, que então junho, né, estamos nos aproximando lá para agosto, em diante começar a semear o milho, depois logo vem o soja, é planejarmos, né, um bom fertilizante, quais nutrientes que eu vou precisar colocar na minha cultura. Muitos vão dizer assim, mas o fertilizante está caro, né, eu vou colocar pouco, vou colocar menos, mas vamos buscar alternativas. Por exemplo, hoje nós temos a opção do Caltim, né, que é cálcio, magnésio, enxofre, boro. Então temos a opção do Caltim, que custa mais barato, e não é que nós vamos diminuir o fertilizante, mas um Caltim, por exemplo, vai fazer com que o fertilizante, o nutriente que tem no solo também, eu consiga aproveitar melhor. Então talvez seja um ano de eu aproveitar e usar o Caltim. Como o fertilizante está caro e o Caltim está num preço ainda razoável comparado com os outros anos, é uma oportunidade. Na adubação nitrogenada, a ureia está cara, mas eu tenho um sulfato de amônio, por exemplo, que não está barato, né? A ureia está baixando agora, mas, né, nas últimas semanas recuou, baixou bastante o preço, mas eu tenho a opção de usar talvez uma aplicação de ureia, uma aplicação de sulfato de amônio que tem um preço menor, e eu consigo também levar, entre aspas, de graça, o enxofre, né? O sulfato de amônio, então, é uma excelente fonte de enxofre também, além do nitrogênio. O quanto estou valorizando o potássio na minha lavoura? Todas as análises que a gente pega aqui na nossa região, 80%, talvez 90%, estão deficientes de potássio. Nós não temos formação de palhada. Né? Se nós andarmos pelo interior, aqui de Davi Canabal, de Siríaco, de Vanina, enfim, São Jorge, a gente vai ver que 70% das lavouras, dá para se dizer, estão em pousio. Eu não tenho uma palha de qualidade. Eu só tenho plantas nascendo de forma guaxa, como se diz, de forma voluntária, mas são plantas que não vão me dar uma palhada de qualidade. Longe disso. Muitas vezes essa palhada serve apenas para alguma erosão ou para não causar a compactação da chuva, mas nada que agregue em níveis nutricionais, em níveis de formação de matéria seca. O quanto eu coloquei uma palhada na lavoura? Eu plantei pelo menos uma aveia, um mix de cobertura, né, um nabo, uma ervilhaca, para fazer o meu solo se desenvolver biologicamente também. O quanto nós valorizamos o calcário, né? O calcário é um insumo talvez primordial da lavoura, né? Algo que vai fazer com que todos os outros fertilizantes funcionem melhor, principalmente fósforo. O quanto eu valorizei o calcário, ou quantos anos eu não coloco o calcário na minha área, ou pelo menos o Caltim, então, né? Caltim não é um calcário, mas ele age também de uma forma que contribui bastante para a planta. Hoje você fala muito também na parte biológica, colocar micro-organismos bons, fungos benéficos na lavoura. Então temos diversas opções, como fungos que vão solubilizar o fósforo, vão fazer com que o fósforo fique mais disponível, alguns nematicidas, né, protetores para doenças fúngicas de solo. Inclusive temos o uso de produtos biológicos como o Bimune, que é um fungicida biológico, né, pode ser aplicado sobre a folha, né, protegendo a soja, por exemplo, da ferrugem asiática, muito bom para usar no milho também contra bacterioses. O quanto estou aberto a receber essas informações e aplicar na minha lavoura? Então, a lavoura de hoje em dia não é mais de forma amadora, a gente precisa ser profissional. E é neste momento, agora o mês de junho, mês de julho, até o mês de agosto, que é o momento que eu vou começar a implantar,

cortar literalmente a lavoura, que eu preciso tomar as primeiras ações agora de cuidar do meu solo, cuidar das ressecações, já as partes iniciais de controle de plantas daninhas, e eu tenho uma programação do que eu vou fazer. Momento de coletar o solo, mandar fazer uma análise, para mim ter uma

mais viável, né, até economicamente, porque é um ano difícil, né, um ano de custos um pouco mais altos. E aquele produtor que se programar, que se organizar, que realmente fizer uma lavoura de qualidade, é aquele produtor que vai se diferenciar. Então, enfim, são alguns levantamentos que a gente faz para vocês. Contem com a Diagro para ajudar nessas tomadas de decisões. Nós temos todo um portfólio de produtos que podem contribuir para isso. Quando a Diagro comercializa, oferece um produto para você, produtor, não é somente com o intuito de comercializar. É claro que sim, porque nós estamos aqui para isso, para vender o produto, mas sempre vender produtos que sejam de qualidade e que agreguem, né? Até porque a gente precisa vender esse produto por vários anos. Se nós vendêssemos produtos sem qualidade, venderíamos apenas um ano e não venderíamos mais. Então nós estamos há 11 anos no mercado comercializando produtos que deram certo, produtos que a gente sabe que vão agregar e vão trazer resultados para o produtor, desde que sejam utilizados da forma correta, no momento certo, né? Isso por isso que a orientação da Diagro também é bem importante, não apenas a aquisição do produto, mas como eu utilizo, quanto eu utilizo, de que forma eu utilizo, né? Recomendação de sementes, de produtos, de doses. Então, isso acho que o produtor precisa buscar cada vez mais nas empresas parceiras, e a Diagro é uma delas. Estamos aqui para contribuir bastante com vocês. E passando, finalizando já nosso informativo, falando da previsão do tempo, então teremos chuvas a partir de amanhã, segunda-feira, chuvas com menores volumes, né, amanhã e segunda-feira, mas lá por quinta-feira começam então chuvas com volumes bem expressivos, né, previsões aí de 100 milímetros, entre quinta, sexta, sábado, domingo, bastante chuva, né, a partir de quinta-feira aqui na nossa região. Então amanhã e segunda-feira chuvas de menores volumes, e depois lá por quinta, aí chuva vem com força, né, com volumes bem acentuados. E essas chuvas de maiores volumes, já linkando com o que nós vimos falando, vai se dar melhor aquele produtor que fez uma boa cobertura na sua lavoura. Aquele produtor que tem uma cobertura de qualidade, numa chuva de 100 milímetros, está mais protegido em relação àquele produtor que não fez nada, que está lá com a lavoura em pousio, talvez mais aberta a uma erosão, algo assim. Então, todos são manejos e todos são importantes, e o produtor precisa sempre estar organizado para isso. Tá bom, pessoal? Ficamos por aqui com o nosso informativo. Deixamos os desejos de uma excelente semana a todos vocês. Retornamos no próximo sábado aqui pela Amizade FM. 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

aí, de volta por aqui, agora 7h25. Você acompanhou o informativo de agro e a gente segue aqui na programação trazendo por aqui a boa música para você que tá ligado, sintonizado, né? A gente vai seguindo, trazendo seu pedido por aqui, né? 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

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Vamos seguindo então com música por aqui. Vamos trazendo essa próxima, manda um abraço e atendo o pedido da nossa amiga Suzana Girardello lá em Muliterno. Tá ligada conosco também neste sábado, né? Nos fazendo companhia. Então agradeço pela audiência, nosso abração especial também lá pra Suzana, lá em Muliterno. Música do saudoso Clementino Zalza. A gente roda então essa música bonita, Que Linda Minha Terra. Então vai especial pra vocês aí, todo o pessoal lá em Muliterno, nosso abraço. Depois também o pedido do nosso amigo Itacir, lá em Caseiros, também tá ligado, né, na nossa audiência. Aquele abração lá pro Itacir, Busato, lá em Caseiros. Parece música especialmente pra sua mãe, a dona Lucy, e pro seu Ângelo Fim, lá no Capão Bonito. Pessoal sempre acompanhando também a programação todos os sábados. Então, nosso abração lá pro seu Itacir, lá em Caseiros, e especial para sua mãe, a dona Lucy Rugini, e o seu Ângelo Fim, lá no Capão Bonito. Na sequência, a gente já roda música bonita aí na voz do saudoso Porca Véia. E assim a gente segue, agora 7 horas 27 minutos. Um ótimo dia para você!

0: de volta por aqui, tá aí a música Lá Fora, na voz do saudoso Porca Véia. Seguimos agora às 7h33, 7h33 e nós seguimos agradecendo, né, o apoio também na programação da Comercial Almeida. 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
0: Como é costume, né? 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
1: Isso aí, vai puxando aí.
0: Vamos lá, já vamos embaralhando que é pra já.
1: Deixa ali e puxa, vamos ver quem vai dar.
0: Isso, vamos ver, deixa eu te passo aí, confere aí. Pode conferir.
1: 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Foi o senhor Eloir Schleder, de Moliterno. O contemplado que ganhou a recarga. 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
0: 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E assim seguimos. A gente segue com música. Vamos com o milionário José Rico. Já já a gente volta atendendo o seu pedido e trazendo a música da tua preferência também.

E a música na voz de Campanha e Cuiabano lá na Fazenda. Seguimos agora às 7h42 e nós vamos agradecendo também o apoio do Mercado Central. 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Vamos seguindo em frente, a gente vai trazendo mais música para você que nos faz companhia, você de rádio ligado, tomando um mate, acompanhando a programação. Um ótimo sábado pra você, a gente segue com os Monarcas. Pedido do nosso ouvinte Erni, lá em Marau, ligadito conosco desde o início, né? Desde cedinho tá de rádio ligado, acompanhando a programação. Então mando aquele abração especial também lá pro nosso amigo Erni e família lá em Marau. Tudo de bom pra vocês aí, um abençoado final de semana. O primeiro e último mate, sucesso aí dos Monarcas. Depois mando um abraço também especial lá pro nosso amigo Luiz Rec, tá ligadito conosco aqui por Davi Canabarro, né? De rádio ligado e nos dando a honra da sintonia também. Então manda aquele abraço louco de especial aí pro nosso amigo, grande amigo Luiz Rec, né? Cantor e trovador, repentista. Na sequência a gente roda com ele mesmo, né? Música bonita é tão bonito. Na voz aí do nosso amigo Luiz Rec. Então, depois dos Monarcas, a gente já larga também. E oferecendo a próxima música, o programa de hoje também lá pra nossa amiga Beatriz e o seu Jorge Bortoloso. Ligaditos conosco também, sempre na nossa sintonia. Então vai nosso abração pra vocês aí, um abençoado final de semana. A gente vai oferecendo o programa de hoje também. Tá, então na primeira, sucesso bonito com os Monarcas.

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de volta por aqui. 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Vamos convidando aqui para as próximas promoções. Vamos convidando então para amanhã. Amanhã, dia 7 de junho, acontece a grande festa em honra ao padroeiro na capela Santo Antônio da Vicanabarro. E à tarde, reunião dançante com a banda Céu e Cantos. Convidando também para o dia 13 de junho, jantar carreteiro no Clube Garbim, em São Roque da Vicanabarro. Animação, banda Nova Canção. Dia 27 de junho, jantar baile no CTG Sentinela da Serra, Vanini. Promoção, piquete de laçadores Fogo de Chão. Animação, Irmãos Chiarello. Dia 28 de junho, festa em honra ao padroeiro na capela São Paulo Siríaco. Reunião dançante com o musical Som de Cristal. No dia 4 de julho, jantar baile na capela São Sebastião da Vicanabarro. Animação, canto livre. No dia 4 de julho também, tradicional jantar baile do Porco à Paraguaia, na comunidade Santo Expedito Siríaco. Animação, Os Manuais. No dia 11 de julho, jantar baile na capela São Brás da Vicanabarro. Animação, Os Manuais. Dia 18 de julho, tradicional jantar dançante com sopa de capelete na comunidade Santa Lúcia Militerno. Animação, Os Manuais. Dia 25 de julho, jantar dançante em comemoração aos 65 anos da escola na comunidade Nossa Senhora da Salete da Vicanabarro. Animação, musical Magia de Nova Bassano. Dia 25 de julho também, jantar dançante na capela Nossa Senhora de Fátima da Vicanabarro. Animação, Cristiano Wagner e banda. Dia 26 de julho, festa em honra ao padroeiro na capela Sagrado Coração de Jesus, Siríaco. 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E no dia 16 de agosto, acontece a tradicional festa do colono e motorista, e em honra a São Roque e São Cristóvão, em Davi Canabarro. 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

Vamos com música, vamos trazendo essa próxima, eu atendo o pedido lá do nosso amigo Pedrinho, ligado conosco, e a sua esposa, dona Dorzília. Estamos chimarreando também nesta manhã, né, nos fazendo companhia. Então vai nosso abraço, um bom chimarrão para vocês aí também. Tudo de bom, um abençoado final de semana. A gente roda a música solicitada Velho Rancho aí com o seu Clementino Zalza. Então a gente já roda especial para vocês aí, lá pro seu Pedrinho, a dona Dorzília. Depois a gente roda Lourenço Lorival, que vai lá para Nova Araçá. Especial lá pro nosso amigo Lorival. Grande abraço lá pro seu Lorival Nunes de Sá e a sua esposa Olivia de Sá, que estão nos escutando também, nos prestigiando aí. Então vai o nosso abraço e também prestando uma homenagem, né, pro seu Lorival, que hoje está de aniversário. Grande abraço aí, completando também mais uma primavera. Então mando aquele abraço especial, desejo um feliz aniversário, com muita paz aí, muita saúde, sucesso, muitos anos de vida. Vai especial então a nossa homenagem lá pro seu Lorival, lá em Nova Araçá. Um feliz e abençoado aniversário também. Mando aquele abração para sua esposa, dona Oliva, né? A gente agradece o carinho da companhia. E a gente roda para vocês com certeza. Na sequência, Lourenço Lorival, Menino Caçador. E assim a gente segue, 8:03, 8:03. Aquele abração especial a você que tá ligado na nossa audiência. A gente agradece o carinho da sua companhia.

É, tá aí a música bonita, o Menino Caçador. 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Vamos nós com música, música bem animada por aqui, o Entreveiro de Alegria, pedido lá da nossa amiga Isabete, ligada conosco lá em São Brás, tá pedindo essa música do saudoso Clementino Zalza, o Entreveiro de Alegria, e tá oferecendo especialmente pro pessoal lá do Clube de Mães, tá especial lá para o Clube de Mães lá de São Brás, Davi Canabarro, e pra mim também. Então muito obrigado, agradeço aí pela música, pela audiência. Um abração especial lá pra Isabete, o seu Valdemar lá em São Brás, Davi Canabarro, né? Pra todas as mães aí do Clube de Mães lá de São Brás, nosso abração também. A gente roda então o Entreveiro de Alegria, depois na sequência os Serranos, que é o pedido do nosso ouvinte Edenilson, ligado conosco também, valeu pela sintonia, pediu pra tocar, deixa eu ver aqui, a Bailanta de Fronteira, sucesso aí com os Serranos. Na sequência a gente já roda também. 8h14, 8 horas 14 minutos. Uma ótima manhã pra você.

Tá, e a música Bugre do Mato, Grupo Cordiona, a música que foi solicitada também. Seguimos 8h25, 8 horas 25 minutos, 13 graus, a temperatura nesta manhã ensolarada por aqui, né? O solzinho já vai fazendo o resto aqui na janela. 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

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Vamos lá sortear mais um quilo, então? Mas é pra já. O Massimino já deixou bem cedinho aqui o pote. Então vamos nós, mexendo aqui os bilhetes. Deixa eu pegar aqui. Deixa eu conferindo aqui um ganhador. É o seu Amélio. Seu Amélio Trentin, aqui de Davi Canabarro. É o ganhador aí do quilo da erva maticultura gaúcha deste sabadão. Meu abraço lá pro seu Amélio Trentin. Aqui em Davi, dá uma passadinha lá na Borracharia Formaio e retira aí o quilo da erva mate, tá? Depois é só chimarrear à vontade. Grande abraço lá pro nosso amigo Massimino, toda a turma lá na Borracharia Formaio, aqui em Davi Canabarro, na saída aí pra Vanini, bem próximo ao pórtico. 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

Vamos seguindo então, a gente vai trazendo música na programação. Vamos trazendo Shot Laranjeira, pedido do nosso ouvinte Giancélio Cordeiro, aqui na Vica Nabarro, na nossa companhia também, né? Sempre na escuta aqui da programação. Pediu pra tocar com o seu Clementino Zaus ao Shot Laranjeira. Então vai meu abraço lá pro Giancélio, também especial pra sua mãe, a dona Maria Cordeiro, que esteve de aniversário aí nessa última semana. Eu tô agradecendo aí pelo convite pro bolo, né? Dependendo das possibilidades, a gente dá um chego por lá também, né? Amanhã, domingão. Então, parabéns lá pra dona Maria, tudo de bom. Feliz aniversário aí, com muita saúde, muita paz, muitos anos de vida também. Depois a gente roda a Teixeirinha, música que foi solicitada também lá pro seu Ari. Como é que tá seu Ari? Tá na lida, né? É sábado, mas vamos pra lida no mesmo jeito, né? Faz parte do show. Abraço, seu Ari, lá em Sananduva, acompanhando a programação. A gente roda a música solicitada em seguidinha, Na Sombra do Arvoredo. Sucesso na voz aí do Teixeirinha. Agora 8 horas, 30 minutos. Um bom dia pra você.

Poeta aí na sombra do arvoredo. Seguimos 8h39. A gente vai trazendo por aqui mais música, né? Aproveitando aqui o tempo. Deixa eu mandar um abraço pro Edenilson, ligado conosco. Valeu pela sintonia. Pediu pra tocar aqui sucesso dos Farrapos, O Passo do Bugio. Já vamos tocar em seguidinha. Também deixa eu mandar um abração especial aqui, oferecendo o programa de hoje lá pra minha amiga Jandira e o Juca, lá em Siríaco. Estamos chimarreando, né? Chimarreando aí ao redor do fogo. Escutando aqui o nosso programa, né? E chimarreando também com a erva mate cultura gaúcha. Eita, nós! Mandaram até a foto aqui, mas pensa num chimarrão bonito, né? Aquele chimarrão velho bem de gaúcho, né? Bem de patrão, bem espumado. E que eu me refiro, né? Então mandar aquele abração especial lá pra Jandira, pro Juca, lá em Siria, com bom chimarrão pra vocês aí também. Valeu pela sintonia, a gente vai oferecendo o programa de hoje pra vocês aí também. Também vamos trazendo essa próxima música. Deixa eu atender o pedido da família, o pai Arlindo Zanella, também a mãe Benilde, o irmão Rodrigo, a cunhada Janice e o sobrinho Theo. Estão homenageando especialmente o Ivanildo Zanella, que hoje está de aniversário. Muito bem, então vamos desejando aí um feliz aniversário com muita paz, com muita saúde, muitas alegrias, muitos anos de vida também. Vai a nossa homenagem juntamente com o pai Arlindo Zanella, mãe Benilde, o irmão Rodrigo, a cunhada Janice e o sobrinho Theo, toda a família. Parabéns então lá pro Ivanildo Zanella, tudo de bom. Aí a gente vai oferecendo essa próxima música aqui, quem canta é o saudoso José Mendes. Oferecer para todos que estão de aniversário neste dia, né? Hoje tem vários de aniversário aí que o povo foi ligando aí desde cedinho. Hoje foram várias homenagens de aniversário, então vamos mandar essa música para todos, né? Vamos juntar todo mundo aí e a gente roda então parabéns na voz aí do saudoso José Mendes. Então vai especial para você aí, todos os aniversariantes deste sabadão, tá bom? Também deixa atender o pedido aqui, mandar um abração pra nossa amiga Delize Castellani, acompanhando também a programação, a música Benção Divina com Renan Júnior, agradecendo aí, né, mais uma semana, e oferece a toda a sua família. Muito obrigado então pelo carinho da companhia, né? O pessoal gosta muito de acompanhar aqui o programa. Então vai meu abração especial lá pra Delize Castellani e família, tudo de bom. Daqui a pouquinho a gente já roda também a Benção Divina na voz aí do Renan Júnior. Também deixa atender o pedido aqui lá do seu Valcir. Grande abraço lá pro seu Valcir. Foque! A música do Teixeirinha, A Fama do Boi Barroso. Tá mateando também e curtindo aqui o programa. E a gente agradece pela companhia. Um bom chimarrão também. Abração lá pro Valcir e Foque, tudo de bom. A gente já roda também em seguidinha A Fama do Boi Barroso. Seguimos na primeira, tá aí, para os aniversariantes deste sabadão, né? José Mendes canta a música Parabéns, depois a música aí com os Farrapos na sequência. 8h42, um bom dia!

aí, né? O passo do bugio, sucesso dos Farrapos. 8:49, 8:49. E assim a gente vai chegando ao finalzinho aqui. Demais, um programa, vou deixando meu abraço pra você, né? Agradecendo pelo carinho da sua companhia, desejando um abençoado final de semana pra você também. As músicas solicitadas eu deixo tocando, né? Também deixo atender o pedido aqui lá do Massimino. O Massimino e a turma aí do quadro de laço estão homenageando o Décio Ouro, que está de aniversário também, né? Completando aí mais um ano de vida neste sabadão. Então o pessoal tá mandando aí os parabéns, desejando aí felicidades e, claro, muitos anos de vida. Então, uma homenagem lá do nosso amigo Massimino e de toda a turma aí, todos os companheiros aí do quadro de laço, homenageando o nosso amigo Décio Ouro, aqui de Davi, pela passagem aí de mais um aniversário. Então, nosso abração lá pro Décio, tudo de bom aí e um feliz aniversário. A gente oferece também o programa de hoje. Tá bom? Pra você, nosso ouvinte, segue ligado aí, né? Acompanhando a programação que tem sequência e a boa música segue tocando por aqui. Fica a Teixeirinha, a fama do Boi Barroso, depois a benção divina na voz aí do saudoso Renan Júnior. Sábado que vem a gente retorna por aqui, né? Se Deus quiser, às 6 horas da manhã, e na próxima segunda-feira também estarei por aqui, né? Como de costume no final da tarde. Tá bom? Tudo de bom, valeu pela sua audiência e pela sua participação também. Abençoado sábado pra você, até mais!

0: Bom dia, turma, bom dia. 9:01. É verdade, né? Dia bonito hoje, né? Que dia bonito esse sábado. A fé verdadeira não permanece parada. Ela se aquece no serviço do bem. Quando nossas mãos trabalham em silêncio e o coração aprende a servir sem esperar. No trabalho espiritual encontramos força, pois é ajudando que também somos amparados. Cada tarefa sincera ilumina o espírito e fortalece nossa confiança em Deus. Sigamos firmes, portanto, trabalhando e confiando sempre a fé viva que nasce da ação constante. É no dever cumprido com amor que o espírito encontra paz e renovação. Então, continuemos com fé, com esperança, sempre praticando a caridade, praticando o bem com os nossos irmãos. É assim que a gente consegue fazer uma reforma íntima e consegue evoluir juntamente com o planeta que está em fase de renovação, né? Então temos que acompanhar isso também. 9:02, um bom dia, gente. Um bom dia, um prazer estar aqui com vocês mais uma vez. Eu me chamo Ayrton Toassa, fico contigo até às 11 da manhã, levando para você muita música nesta manhã de sábado. 6/6, 6 de junho, dia de São Norberto hoje. É, a lua cheia, signo Gêmeos. Hoje é o dia de número 157 do ano, faltam 209. Até o final do ano, né? É o dia que foi fundado também o Museu Nacional do Rio de Janeiro, né? O dia do falecimento de Carl Gustav Jung, né? Não sei quem é, mas tudo bem, né? Nossas condolências aí aos familiares, tá certo? Também marca o dia que começaram a ser vendidos congelados no dia de hoje, dia 6 de junho. Isso aí, nosso telefone então é o 54984352490. Mande sua mensagem no WhatsApp aí, né? Que se você quiser pedir a sua música, contar uma história, ver alguma coisa aí, é só mandar uma mensagem, tá certo? 13 graus é a temperatura, daqui a pouquinho também tem a previsão do tempo. Vamos abrir a nossa parte musical trazendo essa música, grande sucesso de Tonico e Tinoco, uma toada, né? Chamada Chico Mineiro. Vou abrir com Chico Mineiro hoje. Chico Mineiro, uma composição do Tonico e do Francisco Ribeiro. Essa música que Tonico e Tinoco gravaram pela primeira vez em 1946, né? Quase 100 anos. Depois vamos ouvir João Mineiro e Marciano, Chuvas de Maio. Fechando o bloco tem Chitãozinho e Chororó e o Planeta Azul, música bonita, letra bonita, né? Planeta Azul. 9:04, gente.
1: 9:04.
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3: É, 9h16. Bom dia, gente. Um dia bom hoje aqui em Davi, né? Aqui no centro do 35, temperatura em 13,5 graus, temperatura em elevação, sol batendo. É uma coisa boa, boa por demais. Que saudade do verão. Estaria na hora de terminar esse inverno e já começar a esquentar, né? Seria uma beleza, né? Olha, a previsão do tempo nos diz o seguinte. Nebulosidade avança neste sábado no Rio Grande do Sul e chuva fraca pode ocorrer em diferentes regiões. Previsão indica que volumes de chuva devem ser baixos. O sol aparece entre nuvens neste sábado em várias regiões do Rio Grande do Sul, mas a nebulosidade avança ao longo do dia. Não se descarta chuva ou garoa em diferentes regiões gaúchas. Entretanto, pode chover. Os volumes devem ser baixos. Mais uma vez, amanhã começa fria, com nevoeiro, neblina em algumas áreas. À tarde, o tempo melhora na maioria das localidades. Em Porto Alegre e região metropolitana, o sábado tem aumento de nuvens e chance de chuva fraca na segunda metade do dia. Muito bem, né? Aqui na nossa região, Davi, cidades vizinhas aqui, né? A previsão é o seguinte, ó, é um dia de sol com muitas nuvens durante o dia e períodos de céu nublado. À noite com muitas nuvens. Não tem previsão de chuva. Temperatura mínima de 12, máxima de 20 graus. Com o sol aparecendo às 7h13, vai se pôr às 17h38. Para amanhã, domingo, também previsão de sol com muitas nuvens. Pancadas de chuva à tarde e à noite. A previsão para amanhã é de 4 milímetros de chuva. A temperatura fica entre 12 e 19 graus. Mesma temperatura de segunda-feira, onde também pode ter pancadas de chuva e o dia vai ser exatamente igual ao do domingo. Na segunda-feira, teremos sol com algumas nuvens e chuva passageira à noite, muitas nuvens, mas com tempo firme. A previsão para segunda-feira é de 5 milímetros de chuva. Já na quarta-feira não chove. Então, de amanhã até terça, teremos chuva passageira durante o dia, uma gota aqui, outra gota ali. E pode chover e pode também não chover. Nesse momento, aqui no centro do 35, 13 graus, 13,9 a 14, né? Tá chegando a 14 graus a temperatura, praticamente, né? Muito bem, vamos ver o nosso WhatsApp aqui. Pessoal pedindo... Antes de eu ver o nosso WhatsApp aqui, eu tenho mais uma mensagem aqui, deixa eu abrir aqui. O seguinte... tudo certo? É, hoje tem futsal hoje, né? Tem futsal? Verdade, show de bola, gente, show de bola. É, hoje tem Davi enfrentando a ACF de Serafina. É, pode ser considerado um clássico regional? Talvez sim, talvez não. Mas enfim, Série B do futsal gaúcho, hoje à noite, a partir das 20 horas, no ginásio aqui em Davi, no Raimundo Zauza, né? Aqui no centro de Davi. Davi Futsal e ACF. O Davi teve dois empates até agora, né? Então tá na hora da torcida apoiar ali, conseguir a primeira vitória no campeonato, certo? Um abraço a todo o pessoal do Davi Futsal. No decorrer da manhã a gente divulga mais, certo? Também um abraço pro meu amigo Ayrton Arruda. Tudo certo? Tudo tranquilo? Como é que tá, xará, velho? Né? Mas, tá tomando um café com a Dona Maria? Mas, isso aí, show de bola. Um grande abraço. Ayrton Arruda esteve se apresentando aqui. Já vai voltar dia 20, né? Né, xará? Dia 20, então, o Ayrton Arruda vai estar fazendo um show ao vivo aqui no estúdio da Amizade com banda e tudo, né? Tá bom, então? Um abraço pra você aí. Muito obrigado. Tenho aqui também a participação da Dona Zélide. Deixa eu colocar aqui a homenagem que a Dona Zélide quer fazer. Vamos ver aqui.
4: Bom dia, amigos.
3: Bom dia.
4: Um fim de semana bonito, ensolarado.
3: Tá bueno.
4: Ouvindo vocês ali animando. Eita. O nosso sábado. Que bom.
3: Bom.
4: Viu? Eu gostaria de prestar uma homenagem para os nossos grandes amigos, o Valdir Bonamigo e Alice Sequim Bonamigo.
3: Certo.
4: Que hoje comemoram 56 anos de casado.
3: Muito bem.
4: São sogros do meu filho Luciano, os pais da Sônia. Estão desejando a eles tudo de bom, em nome de toda a família e do Benjamin, do Rafael, seu neto da Alice, o Luiz Otávio.
3: Muito bem.
4: A Renata, a Roberta, o Gelson, o Kleber. Então, tudo de bom para eles. Que eles sejam muito felizes e nos faça companhia ainda por muitos e muitos anos.
3: Isso aí, show de bola. Parabéns ao casal aí, então. Parabéns ao casal Bonamigo.

0: interpretada pelo Porca Véia. Vamos colocar aqui ao vivo, né? É comprida que nem namoro de gato, mas tudo certo. Vamos ouvir. Antes a gente vai ouvir uma do Amado Batista agora, né? Amado Batista canta a música O Pobretão, música que ele gravou lá em 1986, numa composição do Amado Batista e do Reginaldo Sodré. Que barbaridade. Tomar uma água fresca, ver se melhora a garganta, né? 9:22, canta Amado Batista e depois Porca Véia.
1: 9:22.

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1: É verdade, 9h31 já, né? 9h31, tempo bom aqui no centro de Davi. Tá maravilhoso o tempo, uma maravilha mesmo. O meu xará Ayrton Arruda vai estar aqui no dia 20, se apresentando juntamente com o colega Augusto Garcia na cordiona. Muito bem, né? É isso aí. Já vamos tocar uma do Ayrton Arruda ali, o Capão Grande. Já vamos tocar na sequência aí, tá certo? Tô vendo uma novidade aqui. Sobre a carteira de identidade pode ser solicitada pelo WhatsApp aqui no Rio Grande. Não sabia, né? Para mim é novidade também. Estou falando uma novidade que nem eu sabia. 10 serviços públicos já podem ser realizados diretamente no WhatsApp da Guria, assistente virtual do governo do Rio Grande do Sul, baseada em inteligência artificial generativa. Que completou um ano, já um ano, e eu nem sabia. Calcula como eu estou atrasado no tempo. Entre as funcionalidades disponíveis estão a solicitação da carteira de identidade nacional, consultas relacionadas à carteira nacional de habilitação, pagamento de IPVA via Pix e registro de ocorrências online na Delegacia da Mulher. Também estão disponíveis os serviços de apresentação de condutor, consulta de situação do veículo e infrações, solicitação da modalidade identidade fácil e pedido de medida protetiva. A proposta é ampliar a praticidade no acesso aos serviços públicos, permitindo que o cidadão resolva suas demandas de forma simples, rápida e segura por meio de conversa no WhatsApp com o número 51-3210-3939. Vou repetir se você quer anotar ali. 51-3210-3939. Para utilizar, basta enviar uma mensagem e iniciar o atendimento com a Guria, a inteligência artificial ali do Leitinho. As novidades foram anunciadas em 25 de maio durante o evento RS Mais Digital e Mais Diferente, realizado em Porto Alegre. A nova funcionalidade permite que a Guria, além de orientar o cidadão, execute diversos serviços diretamente pelo WhatsApp. Ao possibilitar que as pessoas resolvam suas demandas por meio de conversa, o avanço também representa uma contribuição importante para a acessibilidade, afirmou o titular da Secretaria de Planejamento, Governança e Gestão, Daniele Calazans. Muito bem, né? Isso aí. Então você quer solicitar sua carteira de identidade, carteira de motorista, ver como é que está a situação tua, se tu está devendo ou não para o governo, é só acessar a Guria ali, tá certo? Muito bem, vamos em frente então. Vamos em frente porque atraso em gente, né? Tem mais aqui. Meu amigo, tudo certo? Cambruce, velho, tudo certo? Como é que tá o Cambruce? Vamos ver, lá no bar do Cambruce fica na tríplice fronteira, ali entre Paraí, São Jorge e Guabiju. Vamos ver aqui.
2: Bom dia, gente boa. Opa. Tudo certo, galo velho?
1: Tudo.
2: Eu queria pedir uma música aí, oferecer pro pessoal aqui do Arroio, aqui, pros meus amigos. Inclusive pro Pedrão, Lanhe. Certo. Tá bom, Chiro Velho? A música é de Rio Negro e Solimões, Cair na Realidade.
1: Muito bem.
2: E pra vocês aí também da rádio. Um abraço, rapaz.
1: Tá bueno, já vamos rodar então. Já vamos rodar na sequência ali, tá certo, Cambruci? Um grande abraço a todos vocês aí. Mais uma mensagem aqui. Bom dia, meu amigo. Aqui é o Luiz do Calçamento. Toca com o Renan Júnior. Tem que amar mais. Estou na escuta aqui em Siríaco. Ô, pessoal de Siríaco, grande abraço a vocês. Muito obrigado pela companhia. Um bom sábado a todos aí. Sábado bonito ali em Siríaco também, como aqui em toda a nossa região. Sábado que é um dia para se divertir, um dia para levantar cedo, fazer o serviço e depois tomar banho, né? Isso aí. Um grande abraço a toda a nossa audiência. 9h35, é o que, Renan Júnior, né? Tá, eu vou programar aqui, tá certo? Agora a gente vai ouvir uma do Teixeirinha. A gente vai ouvir agora a música Retornando ao Pago, essa música que o Teixeirinha escreveu e gravou em 1985, né? 9h35, um bom dia, gente.
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0: 9h43.
1: É, esse é o Ayrton Arruda e o Capão Grande. É 9h43. Já 9h43? O tempo vai passando, né? O tempo vai passando. Você está ouvindo Amizade FM aqui de Davi Canabarro para o mundo. Muito bem, estou devendo a música aqui do Rio Negro e Solimões. Já está na ponta da agulha. Está na ponta da agulha. Muito bem. Tenho aqui também. Deixa eu ver o nosso WhatsApp aqui. A música do Renan Júnior lá pro Luiz do Calçamento lá de Siríaco. Já vamos rodar neste bloco aqui. Também tenho aqui o pedido, né? O Everton, secretário Everton, tá mandando para o Thiago Sericato no Bico do Corvo. Mas que barbaridade, né? Ah, que coisa linda. Abraço a todos vocês aí de Siríaco. Um abraço. Tudo certo. Tá tudo tranquilo. Tudo sob controle. Não se preocupe. Um abraço a vocês aí que estão na audiência. Então vamos colocar já aqui na ponta da agulha, cair na realidade. Depois vamos ouvir Renan Júnior e fechando o bloco, é claro, né? Fechando o bloco nós teremos então o Lourenço Lorival cantando no Bico do Corvo. 9h44 agora.

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2: 9:56.
3: Pois é, né? 9:56, 16 graus a temperatura. Temperatura em elevação aqui no centro do 35. 9:56. Um bom dia, gente. Bom dia. Como é que temos? Tudo certo? Como é que tá ali? Beleza? Chove ou não chove? Ou piovemia? Pode chover e pode também não chover no dia de hoje. A previsão é que não chove. Olha, o governo gaúcho aperta o cerco contra empresas devedoras de impostos, né? Valores regularizados totalizam 1,2 bilhões em 8 anos. Pois é, né? O criado em 2018, o Comitê Interinstitucional de Recuperação de Ativos do Rio Grande do Sul, chegou à marca de 1,2 bilhão de valores regularizados junto a grandes devedores de tributos estaduais. O montante resulta de um trabalho conjunto da Secretaria da Fazenda, Procuradoria-Geral do Estado e Ministério Público Gaúcho. Então, o pessoal que está devendo aí para o governo, cuidado, né? Eles estão... Então, tu pode ficar devendo para qualquer instituição, até para banco tu pode ficar devendo, mas para o governo e Viendrio, eles te pegam. Não é fácil tirar mel do pesco, mas vamos indo, né? Vamos indo, né? Como a carga tributária nossa é elevada, né? Não tem como. Eu digo uma coisa, é difícil você trabalhar e pagar todos os impostos em dia. Não é fácil. Ó, vou te contar. 9:57, meu amigo Jancélio, tudo certo? Oi, Jancélio, tudo tranquilo?
4: Bom dia, tudo bem? Roda uma música aí.
3: Capaz?
4: Pra gente, pra curtir. Só pra curtir.
3: Tá bom.
4: Tá bom, grande abraço pro meu jardim, tá?
3: Tá bom, tranquilo. Vamos ver se tem.
4: Já fiz aniversário, mas amanhã tem festa.
3: Olá.
4: Vou fazer uma carne amanhã.
3: Opa!
4: De repente não quer vir comer uma carne comigo amanhã.
3: Ah, vou levar todo mundo junto, né? Vamos ver. Né? Vamos ver se dá tempo. A gente... Jean, um grande abraço pra ti, pra toda a tua família, pra tua mãe também. Um grande abraço a todos vocês, tá certo? Seria um espetáculo, seria um prazer ir ali te visitar, comer uma carne junto, né? Seria um prazer. 9:58... Que temos aqui pela frente? Que temos aqui? Mandar um abraço pro pessoal do Davi Futsal, meu amigo Rogério, toda a turma lá do Davi, toda a comissão técnica. Hoje tem jogo, hein? Hoje tem jogo a partir das 8 horas ali no... às 20, né? Às 20 horas, melhor dizendo. Ali no ginásio Raimundo Zalza, o Davi enfrenta a equipe da ACF de Serafina pela terceira rodada do Campeonato Gaúcho da Série B. Então todo mundo prestigiando, o pessoal vai ali, o Davi precisa da torcida, vamos transformar o ginásio aí num caldeirão e conseguir a primeira vitória, né? 2 empates até agora, um empate em casa, um empate fora, agora tá na hora da primeira vitória em casa do Davi Futsal. Todo mundo lá, hoje às 8 da noite, tá bueno? Falar em bueno, vamos ver uma do Gildo de Freitas? Leovigildo José de Freitas, é ele que era lá de Viamão. Essa música aqui que ele mesmo escreveu e gravou em 1980, Conversando com a Viola. Depois tem Teodoro e Sampaio, fechando o bloco tem Milionário José Rico.
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0: Pois é, pois é. 10:09 já, né? O tempo vai passando e você está ouvindo Amizade FM. Um grande abraço a todos vocês que estão na sintonia da nossa programação. É manhã de sábado. Temperatura? A temperatura aqui no centro do 35 está em 17, né? Vamos atualizar aqui. É, 17 graus, exatamente. Temperatura em elevação, certo? Tenho aqui mais uma mensagem no nosso WhatsApp. Também aqui mensagem, recadinho aqui também, ó, do Daniel de Esmeralda. Grande Daniel, um abraço. 10:10, gente. A música Retorno do Papai. Retorno do Papai, eu vou rodar com o Marco Aurélio. Marco Aurélio, que é o... Ele era companheiro do Gildo de Freitas, né? Essa música aqui é do Gildo. Eu tenho aqui com o Marco Aurélio, tá? É... Muda pouco, tá certo? Grande abraço, Daniel. Tamo junto. Também um abraço lá pra Salete, lá de Marau. Salete manda a música... A música... Onde é que tá a música aqui? Na Hora do Adeus. Na Hora do Adeus. Com o Vanderlei Rodrigo. Deixa eu tirar essa aqui do Leandro Leonardo. Que eu tinha programado. Botar essa aí na Hora do Adeus. Oferece pra turma do X do sábado. É, pra Noima... Para a Dorilde, para a Adri e para a Silvia. Já vai rodar nesse bloco aqui também. Meu amigo Jean, tem mais um recadinho aqui no nosso WhatsApp. Vamos ouvir?
1: Vamos ver aqui. Tudo bom? Eu queria uma música do Porca Véia. Qualquer uma delas.
0: Qualquer uma?
1: Para o Pedro e pros da rádio e todo mundo que está ouvindo.
0: Tá bom então. Vamos rodar no próximo bloco então. Uma música do Porca Véia. Música bem bonita. O Porca Véia tem música bonita a dar com pau, como dizem, né? Muita música bonita. São 10 horas mais 11 minutos. Vamos ver aqui. Antes de eu atender o pessoal, eu tenho nesse bloco aqui o Marco Aurélio, o Retorno do Papai, também o Vanderlei Rodrigo. Vamos ouvir uma do José Mendes? Vamos ouvir uma do José Mendes agora. Essa música aqui, que o filho dele, né, o José Mendes Júnior, gravou em 2004. Essa música que é uma composição do próprio José Mendes, Canto da Siriema. Depois tem o Marco Aurélio, fechando o bloco tem Vanderlei Rodrigo. 10:11

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0: isso aí, gente amiga, são 10h23, né? 10h23. Um bom dia, gente, um bom dia, tá? Certo? Tranquilo, aqui é Amizade FM 107.3. Eu fico contigo até as 11 horas da manhã, trazendo muita música pra você ouvir, tá bom? Aquela música pra você recordar o tempo de antigamente, o tempo bom dos bailão, né? Isso aí, show de bola. O tempo tinha... Quando começava a música lenta nos bailão, parecia um redemoinho. Ia todo mundo... todo mundo começava a rodear o salão, ver se encontrava alguma coisa e tal, né? E chamavam sessão salame, né? Então, começava a música lenta, era uma loucura. Mas, enfim... Notícias do esporte, vamos ver aqui. Última do Grêmio aqui. O Grêmio se classificou para as semifinais do Gauchão Sub-20. É a última notícia do Grêmio que eu tenho aqui. Na tarde desta sexta-feira, a equipe empatou em 0-0 com o Novo Hamburgo, lá em Eldorado do Sul, e está classificada então para as semifinais do Campeonato Gaúcho Sub-20. Notícia do Inter, a última que chega aqui agora. Ex-vice-presidente de futebol do Inter, José Olavo Bisol, pediu nessa semana licença do cargo de vice-presidente da Federação Gaúcha de Futebol por meio de um comunicado divulgado na última quinta-feira em rede social. Muito bem, tá certo? Então ele pediu para sair. Tudo tranquilo? Eu tinha um recado. Ah, tá. Também o recado do futsal aqui de Davi. Hoje à noite tem jogo. O Davi enfrenta a equipe da ACF de Serafina Correia pela terceira rodada da Série B. Tá bom? Todo mundo lá no ginásio. A entrada é bem baratinho. Vamos prestigiar o futsal nosso aqui do nosso município. Você que é da região também é convidado a dar uma voltinha aqui em Davi hoje à noite. 20 horas aí no ginásio Raimundo Zalza. A equipe do Davi Futsal enfrentando a CF de Serafina. Mandar um abraço pro pessoal do que tá lá no Renato Tedesco, lá na Palmeirinha, né? O pessoal lá tomando uma água que o passarinho não bebe. É, isso aí. Mas é sábado, hoje pode, né? Hoje pode, hoje é sábado. Sábado, como dizem, né? Um abraço para todos vocês aí, Indiada Véia. Tem um áudio aqui? Tem um pedido? Tem um pedido aqui, vamos ver aqui, atenção.
1: Bom dia, Pé Velho.
0: Bom dia.
1: Tudo bem?
0: Tudo tranquilo.
1: Aqui é o Antônio, aqui do Sirico.
0: Opa, seu Antônio.
1: Eu queria pedir uma música, queria que você rodasse a música pra mim, Fazenda da Viúva com Porca Véia.
0: Opa, vamos fazer um
1: pouquinho. Se for atendido, agradeço, amigo.
0: Certo, eu tô devendo a música aqui, do ouvinte anterior, que pediu uma do Porca Véia, então vamos rodar aqui a Fazenda da Viúva? É, vamos rodar aqui, botar na ponta da agulha. E depois tem Leandro e Leonardo, fechando o bloco tem Jean e Giovanni, 10h26.

0: aí, Jean Giovanni, o grande amor da minha vida. 10h37. É, aqui é Amizade FM. Muito prazer estar aqui com vocês na manhã deste sábado, 6 de junho, hein? Já estamos aí na metade do ano, né? É, mais um mesinho aí, a metade do ano se foi, 2026. Mas vamos seguindo em frente, né? É, nada melhor do que um dia após o outro com uma noite no meio. Beleza, né? 10h37. Olha, o Rio Grande do Sul divulga orientações aos serviços de saúde sobre procedimentos para possíveis casos suspeitos de ebola, que se diz? Ebola, acho que é, né? A Secretaria da Saúde do Rio Grande do Sul divulgou uma nota técnica para orientar os serviços de saúde do estado quanto aos procedimentos de detecção precoce, notificação, investigação epidemiológica e controle de infecções diante dos casos suspeitos de ebola. Não temos nenhum caso suspeito em investigação no país, mas precisamos monitorar a situação para mitigar os riscos, padronizar as ações de saúde e responder de forma coordenada e ágil, se necessário, explicou o diretor adjunto do SEVS, que é o Centro Estadual de Vigilância em Saúde, Marcelo Valandro. Uma das orientações é que os serviços de saúde, se identificarem casos suspeitos, devem comunicar imediatamente à Vigilância Epidemiológica Municipal, que será responsável por articular ações com a Vigilância Epidemiológica Estadual, a fim de organizar o manejo do paciente. Então, assim, existem casos suspeitos aqui, né? Então, nos países vizinhos. Então, assim, o Rio Grande tem que, como tem bastante fronteira com outros países, tem que cuidar, né? Tem que cuidar. Não tem nenhum caso ainda no estado, mas tem que se prevenir, né? Quando chegar, se por acaso chegar, então vamos nos organizar para se defender, né? Ebola é uma infecção, é muito perigosa. 10h39, tenho mais um áudio aqui, vamos ver aqui. Um áudio pra gente aqui, papapá, eu fico contigo até as 11, tá? 11 e pouco ali, cocita, né? Temperatura tá quase 20 graus, eu acho, a temperatura. Vamos ver aqui. Deixa eu botar a mão fora aqui. Tá 18 e pouco. Né? 18 e pouco. Áudio. Vamos ver um áudio aqui, atenção.
1: Bom dia, nós não perdemos o programa teu. Opa. Eu queria oferecer uma música pro meu esposo Sadi.
0: Certo.
1: Meu genro Cristiano.
0: Certo.
1: E a minha filha Olivia e a Vanessa. Isso. Não sei quem que canta, desde já agradeço. Perdi o ônibus do bairro.
0: Opa.
1: Desde já agradeço, se foi possível rodar.
0: Tá bueno, banda modelo.
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0: Obrigada, gente, obrigada. Tô aqui babando, babando eles aqui, aí o DVD não continua, né?
1: 10h50.
2: É, 10 para as 11 já, 10 para as 11. Aqui é Amizade FM 107.3, Davi Canabarro para o mundo. Muito bem, né, pessoal? Tá tudo certo com vocês? Tá tudo tranquilo, né? Mandar um abraço pro pessoal da Fátima, aqui de Davi Canabarro. Um grande abraço a todos aí pela audiência. Abraço. Teve um incêndio num prédio comercial em Santa Cruz do Sul. É, um prédio localizado às margens da RSC 287 em Santa Cruz do Sul, no Vale do Rio Pardo, foi destruído pelo fogo na noite desta sexta-feira. Não há informações sobre feridos, as causas do incêndio são desconhecidas. A ocorrência mobiliza equipes do Corpo de Bombeiros Militar da região desde das 20h30 de ontem. O prédio era de madeira e ficava no entroncamento da rodovia com a estrada conhecida como Acesso Dona Leopoldina. A estrutura foi construída em 2014 para abrigar o Rancho América, restaurante e antiquário inspirado no Velho Oeste. Era um conhecido paradouro naquele ponto da rodovia. Atualmente funcionava no local o restaurante Aurora do Vale. Então esse restaurante acabou pegando fogo.

0: mandaram a música Farrapo de Gente, lá pro esposo, o Gilson Ricardo da Costa, também para a Ney, vamos ver aqui, para a Neguinha, né, para a Neuza, para todos que estão na audiência, para nós da rádio, muito obrigado a vocês, muito obrigado pela companhia mesmo, de verdade, né? Faltando agora 8 minutos para as 11, vamos de música então? Vamos ouvir Farrapo de Gente? Farrapo de Gente, depois vamos ouvir Recordar Criolo e Juvenil, fechando o bloco tem Trio Parada Dura, 10h52.
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0: 11:06.
1: É isso aí, é Léo Canhoto e Robertinho e a Fofinha. É 11:07, 11:07, gente. Mandar um abraço especial pra dona Margarida. Um abraço, muito obrigado. Fazendo um almoço especial. Hoje é sábado, né, dona Margarida? Tá tudo certo, tudo tranquilo. E vamos seguindo a vida. É também mandar um abraço lá pro pessoal que tá lá na propriedade do Isauro Galvão, lá no Passo Feio. É, o pessoal tá lá, né? Cuidado aí, Chapolin. Cuidado pra não... faleceu um suíno lá ontem à noite. Então eles estão fazendo lá a banha. Estão fazendo a banha e o Chapolin tá tirando a banha com um copo de plástico. Meu Deus, varati se dá certo esse troço aí. Meu Deus do céu. Então daqui a pouquinho mais, tá todo mundo convidado, vai ter torresmo. Torresmo lá na casa do Isauro Galvão. É só ir lá que não tem problema nenhum, tá bom? Um abraço para vocês aí que estão na luta, na labuta do dia a dia, né? Estão labutando, como dizem, né? É 11:08. Estamos chegando ao final do programa também. Um abraço pro Melito, grande Melito Pedretti, lá no Paraí. Um abraço, obrigado pela companhia. E a gente vai ter que encerrar. Às 11:15 temos os informativos. Vou deixar para vocês aqui um pedacinho de Brincar de Ser Feliz com Chitãozinho e Chororó. E eu volto então no próximo sábado, Dia dos Namorados. Fiquei sabendo agora. Agora que é Dia dos Namorados, sábado. É, dia 12. Tá bueno? Abraço. Abraço a todos, pessoal. Foi um prazer ter estado com vocês mais esse sábado. Eu volto sábado que vem às 9 da manhã, tá certo? Na sequência, os informativos regionais e depois segue a programação da Amizade FM pra você, tá certo? Um grande abraço, até mais.

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2: Olá, bom dia a todos. Final de semana dos dias 6 e 7 de junho de 2026. Nós estamos iniciando mais um mês desse ano. E está no ar, aqui na rádio, o programa da nossa cooperativa.
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2: Nossos convidados hoje, Christian Coldebella, de Laranjeira, Amaral, e também o João Vitor Bergamo, de Tupanci do Sul. Sejam bem-vindos, bom dia.
3: Bom dia, Ana, bom dia, ouvintes, bom dia, João, e a todos os associados da Coasa.
4: Olá, Ana, Christian, cumprimento todos os nossos ouvintes e principalmente os associados da nossa cooperativa.
2: Bom, a gente sempre fala dos cuidados com o solo, é uma pauta que não se esgota, né? Gostaria de iniciar a nossa conversa de hoje com as orientações que vocês têm, que vocês podem compartilhar com quem nos acompanha a respeito daquilo que é possível ser feito nesse momento enquanto práticas de cuidado com o solo.
4: Então, Ana, a gente já vem conversando há um bom tempo, né, no pós-colheita aí das culturas de verão sobre as plantas de cobertura, os mix, né? E a gente reforça essa prática, como o verão aí tá marcando bastante chuva, é para ser um ano de El Niño, já tá confirmado. Então a gente vem reforçando isso aos nossos cooperados, aos nossos produtores, para que a gente olhe um pouco mais pro solo, consiga fazer uma cobertura boa. É muito importante a gente ter palha, né, pro verão. Então ainda dá tempo, aquele produtor que colheu a sua soja mais no tarde aí, em meados de maio, a gente pode ainda estar colocando uma aveia, consorciando uma aveia com um nabo, então a gente precisa estar protegendo o nosso solo para enfrentar essa possível chuva que a gente vai ter pela frente, né? Esse excesso de chuva. E a gente observou nessa última semana aí do mês de maio, a gente teve uma chuva bem forte numa noite, questão de 30 minutos, deu 80, 90 milímetros, e a gente reforça esse cuidado contra a erosão também, né? A gente observar alguns aspectos, claro que é um planejamento mais a longo prazo. O pessoal, antigamente, em meados dos anos 80, tinha os terraços nas propriedades, então a gente pode estar olhando um pouco mais para isso, né? E de nada adianta também a gente estar planejando uma correção química aí do solo, investir bastante tempo e dinheiro, né? Coisa que leva 5, 10 anos para ter um solo bem corrigido. Em questão de 30 minutos, uma hora, a gente perde tudo por escorrimento, por erosão, né? Então a gente faz esse comentário para a gente se atentar também, né? Algumas práticas conservacionistas de estar integrando terraços, contenções e sempre ter a palha no sistema, né?
2: Uhum. Bom, trazendo também, né, a questão dos plantios agora de inverno, a gente já tem janela, por exemplo, para o trigo, outras culturas de inverno, também preparativos, planejamento, né, do associado para fazer a implantação das culturas de inverno.
3: Pois bem, Ana, entrando nesse assunto sobre dessecação para a implantação das áreas de trigo, aveia, cevada, algumas regiões estão um pouco mais avançado isso, algumas regiões um pouco mais atrasado, né? Mas é sempre bom a gente lembrar e atentar o agricultor para sempre realizar esse plantio no limpo, dessecar completamente todas as plantas daninhas que tiver na área, né, onde vai ser implantada. Se necessário fazer sequencial, importante o uso de pré-emergente, principalmente para ter uma uniformidade na germinação depois das plantas daninhas, para não botar uma pressão somente em cima do produto que vai fazer o controle em cima das culturas, né, principalmente do trigo. E atentar para as áreas onde tem dificuldade de controle, principalmente de azevém, né? E, se necessário, adotar umas práticas e estratégias diferentes aí para ter um melhor controle. Cuidar bastante nesses períodos agora, principalmente do inverno, para temperatura, luminosidade, que isso aí afeta muito a eficiência dos produtos.
4: No último ano, na última safra, a gente vem encontrando dificuldade de controle de azevém em algumas áreas, né? Então, a gente está aí ao lado do produtor para discutir e adotar diferentes estratégias, né? O azevém hoje é a nossa principal planta daninha e, como o Christian bem comentou, é importante a gente fazer uma dessecação, plantar no limpo, porque no próximo ano, essa área que a gente está fazendo uma cobertura, a gente pode vir a plantar o trigo. Então, o banco de semente de azevém, a gente tem que ir manejando e não deixando ele aumentar. Então, é muito importante esse cuidado de estar semeando no limpo e levantando esse histórico de dificuldade de controle para a gente adotar diferentes estratégias, né? Associação de produtos, rotação de ingredientes ativos, e assim por diante.
3: É, e também entrando nesse assunto, né, sobre o controle das plantas daninhas, né, que é muito importante, nas áreas de cobertura, a gente sabe que esse ano vai ter uma redução nas áreas cultivadas de cultura de inverno, né, tanto de trigo, aveia, cevada, então é importante, onde tem essas coberturas, onde é possível fazer o controle das plantas daninhas, né, as principais aí que são buva, caruru, e tem algumas outras áreas que tem problemas com plantas daninhas de mais difícil controle, como losna, a cravorana, os capins ali, capim-arroz, rabo de burro, pé de galinha, que é nesse momento agora do inverno, onde as plantas daninhas vão estar mais pequenas, essas difíceis de controle, e é onde os produtos têm a melhor eficiência, né? Onde vai funcionar melhor.
2: Bom, a gente já tem lavouras implantadas em desenvolvimento, que é o caso da canola, por exemplo, né? Para essa cultura, quais são as orientações de manejos? O que que vocês também podem orientar os produtores nesse momento?
3: A cultura da canola, ela vem sendo implantada já temos lavouras que já estão numa fase aí de quase florescimento, algumas áreas que estão sendo plantadas agora, né? Então a gente tem então uma janela bastante distinta ali. É importante a gente deixar uma mensagem para o agricultor, né? Para cuidar bastante, principalmente no controle de azevém, que é unanimidade, né? Nessas áreas de canola, para não fazer esse controle de azevém muito tardio em cima da planta da canola, porque a aplicação tardia, além da competição com azevém, também tem a questão de que o produto ele dá uma fito em cima da canola e reduz bastante a produtividade. Então é importante a gente cuidar para isso, e também tem algumas cultivares de canola que é possível fazer o controle de folha larga, né? Então tá aproveitando agora esse momento, até a canola tá alinha na fase de roseta, para fazer esse controle. E também não deixar passar muito da hora de fazer ureia, né? O nitrogênio. Geralmente dá aplicação meia junta ali, de tanto de herbicida quanto de nitrogênio. Então é importante estar aproveitando os momentos ali, entrar em contato com o departamento técnico da Coasa para ser bem orientado quanto a isso.
2: Uhum. Bom, João, Christian, eu queria pegar um gancho de quando vocês falaram, né, das tendências climáticas que a gente tem pela frente, para falar um pouquinho sobre o planejamento para a safra de milho. A própria cooperativa vem trazendo esse incentivo, né, para o produtor, trazendo esse assunto para a discussão. Gostaria que vocês também falassem um pouco sobre isso.
4: O cultivo de milho, Ana, ano de El Niño, já nos vem à cabeça a gente colocar o milho

0: de colocar mais de um híbrido nas áreas, híbridos que tenham uma certa rusticidade e uma estabilidade também, né, para não apostar todas as fichas em materiais muito produtivos, mas que possam sentir mais as doenças, né, bacterioses, cigarrinha também, se estiver presente nesse verão. Hein.
1: E aproveitando também, falando sobre o planejamento de milho, tem tempo, né? Ainda tem a se decidir sobre milho, né? Ainda tem muita área para o produtor decidir ainda se vai plantar ou não. E o ano de El Niño, ano de chuva, né? Geralmente é ano de maior produtividade de milho. Lembrar que a gente ainda tem vários e vários materiais ainda na lista ali, né? Para negociação. E também deixar o lembrete de aproveitar o momento agora que ainda dá para implantar a cultura de cobertura em cima do milho, né? Ainda a gente tem uma janela ali que consegue fazer essa implantação de cultura de cobertura para plantar o milho depois numa área não somente de pousio, né?
2: Christian Coldebella e João Vitor Bergamo, nossos convidados de hoje, agradeço muito a vocês pela disponibilidade de estarem aqui no programa informativo Coas. Obrigado e bom final de semana.
1: Obrigado, obrigado Ana, obrigado aos ouvintes, obrigado pela oportunidade de estar aqui passando uma mensagem para os agricultores e assim que possível, quando precisarem, é só chamar o departamento técnico da Coasa que estamos aí disponíveis para passar as melhores orientações possíveis.
0: Então, obrigado Ana, Christian, a todos os ouvintes por esse bate-papo, né? Foi um prazer a gente estar trazendo um pouco da mensagem do dia a dia da cooperativa e a gente fica à disposição, né, no dia a dia para estar ao lado do produtor, discutindo e adotando as melhores estratégias frente às condições climáticas e como o mercado vai acontecendo também.
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2: Também está conosco aqui no programa de hoje o pesquisador Gessé Rodrigo Fink. Ele é doutor, professor e pesquisador da Rede Técnica Cooperativa, a RTC da CCGL. Fink deixa para quem está nos acompanhando duas dicas preciosas que reforçam informações daquilo que pode fazer diferença nos resultados da propriedade.
4: Duas dicas para a gente ter boas produtividades na lavoura. Primeira delas, a mais importante, é uma boa análise de solo. Se a gente tem uma boa análise de solo e quer ter boas produtividades, nós precisamos interpretar adequadamente essa análise e fazer tanto a parte de correção quanto a parte de adubação das culturas de acordo com essa análise. Isso torna a nossa recomendação, o fertilizante que a gente vai utilizar, o corretivo que a gente vai utilizar, mais eficiente e, obviamente, se ele é mais eficiente, ele nos dá maior retorno econômico. Então, a análise de solo é o primeiro ponto. O segundo ponto, com a análise de solo, a gente verificar se precisa fazer correção de solo, correção da acidez do solo. Solos ácidos não deixam desenvolver raízes, e raízes são fundamentais para absorver água e nutrientes. Se não tiver água e nutrientes, a planta não produz bem. Então, verificando se precisa fazer uma correção de solo e adicionando os corretivos adequados, sejam eles calcários, sejam eles óxidos ou lama de cal, eles nos trazem correção do solo para a planta explorar melhor o volume de solo e, ao mesmo tempo, fornecem cálcio e magnésio, que são dois nutrientes importantíssimos para o desenvolvimento da planta e cumprir com o objetivo de que a gente tenha mais produtividade.
2: Gessé Rodrigo Fink foi um dos palestrantes da imersão realizada há poucos dias com os profissionais dos departamentos técnico e comercial da Coasa.
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2: Cotações da sexta-feira, dia 5 de junho. Preços para associados. A soja com DAP, R$ 119,00. O milho para sócio, com DAP e fidelização, R$ 61,00. E o trigo pão, PH 78, R$ 71,00 com fidelização. Estas são as cotações da sexta-feira, dia 5 de junho.

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1: 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Encerrando o programa de hoje com gratidão a todos pela audiência. Bom final de semana.
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1: 11:30. 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
2: Bom dia a todos os ouvintes, associados e agricultores. Hoje, sábado, dia 6 de junho de 2026, o programa Agricultura Familiar em Destaque dos sindicatos de Siríaco, Davi Canabarro, Muliterno e Vanini. Hoje, sobre a responsabilidade do sindicato de Siríaco. Começando então com os avisos do nosso sindicato, a Inspetoria Veterinária então avisa que quem ainda não fez a sua declaração anual de rebanhos, que faça o quanto antes, pois o prazo final é até o dia 30 de junho. Então, quem ainda não fez, passe na Inspetoria Veterinária para fazer o mesmo. O ônibus, o Bento, então, também que vai de Siríaco a Bento Gonçalves, ele sai de Siríaco de segunda a sexta-feira, todos os dias, às 6 horas da manhã. O oculista atenderá no nosso sindicato no dia 18 de junho, pela parte da manhã. Então, quem quiser agendar sua consulta, passe antes no sindicato ou nos ligue. Temos disponíveis também semente para plantio de inverno, ainda temos a Zevém, então se alguém precisar, venha até o sindicato. Estamos fazendo os pedidos de mudas frutíferas e ornamentais. Essa semana, então, se encerrou o primeiro pedido, que vem agora na próxima semana, já está chegando as mudas do primeiro pedido, mas do mês de junho em diante, agora, a gente pode fazer os pedidos para a segunda remessa, então. A diretoria da Cooperativa dos Agricultores de Siríaco, a CAC, gostaria de comunicar que quem tem nozes, então, para descascar, que pode ligar no sindicato para estar agendando para descascar as mesmas, sendo que as nozes, então, elas devem estar bem secas para poder fazer o descasque das mesmas e ficar um bom trabalho. Então, quem tiver nozes dos nossos agricultores, da região, quem tiver, que precisar, pode nos ligar para agendar para fazer o descascamento das nozes. A gente faz uma vez por semana. Temos o convênio com a funerária Mosse, que há mais de 60 anos, então, acolhe as famílias com muito respeito e cuidado nos momentos, então, mais delicados. Se necessário, então, entre em contato conosco ou com a funerária Mosse. Lisotti Laboratórios, aqui de Siríaco, e Laboratório Andrés, também de Davi Canabarro, a fonoaudióloga Andressa Petroli, a médica do ouvido, que atende no nosso município uma vez por mês e que tem no nosso sindicato pilhas para aparelho auditivo. O Edelar Ângelo Poçan presta assessoria jurídica. A oftalmologista doutora Luciana Reginato, médica da visão, que atende então em Passo Fundo. E o nosso associado, que com ela consultar, então a gente presta uma ajuda de custo nas consultas. Zanella Topografia, então, para georreferenciamento de glebas de terra. Então, quem precisar também, temos o convênio com o Zanella. Contamos com planos telefônicos, então, da Vivo, a Bru Telecom, serviços do INSS e também os cartões FETAG+. Quem ainda não tem, pode fazer o mesmo, ou quem tem, pode vir no sindicato para retirar, se não retirou ainda. Convênios esses que a gente tem do cartão FETAG+, na nossa cidade e na região. Então, quem mais informações, venham até o sindicato. Temos também um convite que a Associação de Pais e Amigos dos Excepcionais, a APAI, de Siríaco, tem a honra, então, de convidar Vossa Excelência para o 29º aniversário de fundação. Ao longo dessa trajetória e compromisso com a excelência e o desenvolvimento desta instituição, tem sido o maior pilar. Celebrar este marco é também uma oportunidade de reconhecer as parcerias, o apoio daqueles que caminham conosco em direção ao futuro. Vossa presença será de fundamental importância para abrilhantar este momento tão importante para a nossa comunidade e para a família apaiana. Então, este evento vai ter agora o sexto chá solidário no dia 13 de junho de 2026, às 15 horas, no salão então da comunidade Santo Expedito. Então, quem puder participar, os ingressos podem ser adquiridos com a Sônia, na Imater, ou também com o pessoal da APAE, com a presidente, que é a Maura de Oliveira, quem desejar participar do sexto chá solidário, dia 13 de junho, o chá da APAE, então, no Salão da Comunidade Santo Expedito. Então, todos convidados para fortalecer ainda mais essa brilhante instituição que faz um belíssimo trabalho na nossa comunidade, no nosso município. Esses então eram os avisos do sindicato de nosso aqui de Siríaco. Eu passo aos avisos do sindicato de Davi Canabarro, que avisa os associados ainda que não tem o cartão FETAG mais, que pode passar no sindicato e fazer o mesmo, que com este cartão no município de Davi tem o convênio na Farmácia Mais Economia, Laboratório Andrés, Conceito Análises Clínicas, Psicóloga Aline Votini, a Terapia Integrativa Luzia Felipe e TG Odontologia, que compreende os odontólogos Júnior, Cansi, Gabriela e Débora Bertucci Nalim. Mais informações no Sindicato de Davi Canabarro. O oculista, então, está atendendo no Sindicato de Davi Canabarro, vai estar no dia 18 de junho, então, pela parte da tarde. Então, quem precisar, agende sua consulta. Também o Sindicato de Davi Canabarro está fazendo os pedidos das árvores frutíferas e ornamentais. Quem precisar de fazer seu pedido, passe o quanto antes no sindicato. Passo então aos avisos do sindicato agora de Vanini, que também conta com os cartões FETAG Mais para seus associados fazerem, ou quem já fez pode retirar. O sindicato tem planos telefônicos da TIM e Vivo, onde o nosso agricultor associado pode adquirir um plano barato e não precisa se preocupar em inserir créditos para fazer ligações. Avisa também os interessados em desejar fazer reservas de mudas de árvores frutíferas que passem no sindicato para fazer o mesmo. A assessoria jurídica, então os convênios, o doutor Edelar Poçan, seu próximo atendimento, então será no dia 29 de junho, na segunda-feira, pela parte da tarde, no sindicato de Vanim. O oculista atenderá no dia 10 de junho, então a partir das 16h30, interessados agendem sua consulta no sindicato de Vanini. Iridóloga Vera atenderá no sindicato no dia 17 de junho, a partir das 9 horas. E a Cooperativa de Agricultores de Vanini, a Coagri, comunica que faz reservas de pintos e poedeiras, então quem quiser fazer sua reserva pode entrar em contato pelo WhatsApp 981237904. 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Então, estes eram os avisos do Sindicato de Vanini. Eu passo agora aos avisos do Sindicato de Muliterno, que informa a todos os associados, agricultores, que em parceria com a Coprel faz os encaminhamentos gratuitos, né, para os sócios e agricultores que precisarem de transferências de luz, auxílio pecúlio, pedidos de novas ligações, entre outros trabalhos referente à Coprel. Também a ajuda ao agricultor está prestando serviço de ajudar quem precisar na nota fiscal fácil. Então, você que tem dúvidas pode passar no sindicato, que o sindicato está auxiliando. Também auxiliamos nas declarações obrigatórias para manter os descontos do Fundo Rural ao segurado especial, que é o nosso agricultor. Estamos fazendo os pedidos de mudas frutíferas. O primeiro pedido será entregue agora dia 8 de junho, então na próxima segunda-feira. E para a próxima entrega é no final de julho. Então vem até o sindicato, solicita o catálogo para fazer o seu pedido. Atenção aos associados e comunidade em geral. Os atendimentos do oculista exclusivamente são para consulta, sem venda de óculos. E eu, o oculista estará atendendo no dia 23 de junho de 2026 no Sindicato de Muliterno. Passe no sindicato e agende sua consulta. Conta com planos de celular, mensalidades fixas. Então faça seu plano com o pessoal lá do Sindicato de Muliterno. Não é necessário ser associado para do sindicato para ter um plano. Eleições da nova diretoria. Na próxima semana acontecerá a eleição da nova diretoria do sindicato. Então, no dia 10 de junho de 2026, na quarta-feira, a partir das 14 horas, na sede do Sindicato dos Trabalhadores Rurais, convidamos todos os associados que estejam com suas mensalidades em dia para participar e exercerem seu voto. Então, no dia 10 de junho, todos os associados participem da eleição do Sindicato de Muliterno. A participação do associado sempre é muito importante para nós e para o fortalecimento do sindicato. Então, estes eram os avisos dos sindicatos da nossa região. Eu desejo um bom final de semana a todos e até uma próxima oportunidade.
3: Queridos amigos do Rio Grande, em semana que tem feriado, Brasília sempre é diferente. E é por isso que mais uma vez o plenário do Senado da República adiou a votação da securitização tão esperada pelos agricultores do Rio Grande do Sul. Muito em função da escala 6x1 e a CPI do Banco Master, que acabam sufocando a nossa pauta. Agora, temos o compromisso que semana que vem teremos um esforço concentrado, tanto na Câmara como no Senado, para definitivamente resolver este tema. Até porque espero que os senadores já tenham compreendido que a agricultura tem pressa, a agricultura tem calendário e a urgência é total para resolvermos esta questão. Quero falar duas palavras sobre o leite. É lamentável o que o governo federal fez com relação ao setor lácteo. Simplesmente lavou as mãos com a confirmação do dumping da Argentina e do Uruguai. Esperar nunca foi solução, muito menos nesse caso. Vai acabar fazendo com que o preço do leite caia ainda mais para os produtores, a importação vai continuar aumentando, desestruturando completamente o setor leiteiro. E querer ajudar depois que as vacas foram para o frigorífico, minha gente, isto não resolve nada. Concluo este comentário dizendo que falei deste tema do leite e dos lácteos no Parla Sul. E confesso para vocês, gerou um mal-estar, um constrangimento enorme entre os deputados, senadores, embaixadores do Mercosul. Como fazer acordo com a União Europeia e o Mercosul com pompa e circunstância, se entre os vizinhos, no caso Argentina e Uruguai, estão vendendo leite mais barato para o Brasil do que no mercado interno? O governo brasileiro, repito, perdeu uma ótima oportunidade para organizar o mercado e com estabilidade e credibilidade.
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2: Olá, boa tarde. Neste sábado, dia 6 de junho de 2026, nós estamos chegando até vocês com mais um programa da Administração Municipal de Davi Canabarro, com as informações, tudo aquilo que é importante para você, munícipe canabarrense, que, como sempre, a gente agradece a sua companhia, a sua audiência em mais este programa. No programa de hoje, nós vamos conversar com as diretoras das escolas municipais aqui do município de Davi Canabarro, começando com a Simone Elizabeth Seganfredo, que é diretora da escola Torres Homem, que fica aí na comunidade de Nossa Senhora de Fátima. Boa tarde, Simone, bem-vinda ao programa.
3: Boa tarde, Eduardo, aos ouvintes do programa da Administração Municipal e em especial a todos os canabarrenses.
2: Simone, a escola Torres Homem, né, tem uma longa trajetória, né, a escola tem mais anos de história do que o município em si, né? Ela começou ainda quando Davi Canabarro não era emancipado. Eu gostaria que você falasse um pouquinho, né, de como é que funcionam os trabalhos de educação ali na Escola Torres Homem.
3: Então, Eduardo, como você já disse, ela é uma escola de anos, são décadas, são quase 73 anos. E essa escola a gente atende, assim, o pessoal pré 1 e pré 2, que é a extensão do Chapeuzinho Vermelho da escola de Davi, né? Da escola municipal de educação infantil. E o primeiro ao nono ano. O primeiro ao nono ano, dentro das disciplinas do quinto ano ao nono, a gente trabalha o diferencial, tem a práticas agrícolas. Como é uma escola de campo, então é direcionada nessa parte ali com os alunos. Horários semanais, que é feito trabalho com eles, com horta, cuidados da escola. Trabalhamos também com projetos pedagógicos. Além de todos aqueles trabalhos em sala de aula, tem o extra, né? Que é esses trabalhos que depois fica voltado às famílias. O quê? A família pode, é convidada a vir à escola, a prestigiar, reconhecer o aprendizado dos seus filhos, né? Temos atividades de dança, de expressão corporal, oral e corporal, que isso é muito importante. Toda a parte, assim, de o que está acontecendo na atualidade. O exemplo é o projeto agora do Copa do Mundo. E isso é trabalhado com os alunos nas diversas disciplinas, né? São interligados e tudo é um aprendizado. Tudo é um motivo de estar ali com mais entusiasmo, né? Para que possam vivenciar e aprender culturas diferentes, enfim. Também temos a nossa tradicional festa junina, que sempre acontece todo ano. Viagens pedagógicas, que acontece sempre que possível, né? Temos a festa da família, também, que acontece durante o ano, que é essa festa da família e que faz com que todos ali vivenciem os trabalhos realizados durante o ano e que possam prestigiá-los. E diversas outras, né? A gente tem uma gama de atividades, né? Então, nesse sentido, assim, a escola procura organizar de uma forma que a comunidade se sente inclusa conosco, né? Vivenciando o que os alunos estão aprendendo e se formando ali, né? Então, a nossa equipe docente é composta por 12 professores, uma monitora e 3 serventes no momento. São 57 alunos.
2: Muito bem, Simone, a gente vai ter, né, outras oportunidades para falar um pouquinho mais especificamente, né, de cada escola, mas a gente agradece a sua presença aqui no programa de hoje. Muito obrigado, uma boa tarde.
3: Então, Eduardo, eu quero aproveitar para agradecer os pais, alunos e demais funcionários da escola e a Secretaria da Educação, né, o Poder Público, pela parceria e confiança. A educação, ela é construída em um conjunto em que cada um tem um papel importante nesse processo. Nossa escola está sempre de portas abertas para acolher, ouvir e trabalhar pelo crescimento dos nossos alunos, né? Então, muito obrigada pela oportunidade mesmo e um excelente dia a todos.
2: E a partir de agora, a gente passa a conversar também com a Mayara Betanin, que é diretora da EMEI Ciro Longaretti, que, como a gente estava conversando, né, antes de iniciar o programa, ela é comumente chamada de creche, mas não é, ela é uma escola municipal de educação infantil e tem esse papel de trabalhar a educação, por mais que sejam os bem pequenos. Mayara, boa tarde, bem-vindo ao programa.
4: Boa tarde, Eduardo, boa tarde a todos os ouvintes da Rádio Amizade, em especial a todos os canabarrenses. é uma satisfação eu poder estar aqui nesse espaço para poder falar um pouquinho, então, sobre a nossa creche, a EMEI Ossir Longaretti, né? Que é uma instituição que faz parte da história do nosso município. Atualmente, a nossa escola, então, atende 78 crianças na faixa etária de 4 meses até 4 anos. E cada uma delas é acolhida diariamente com carinho, com cuidado, por toda a nossa equipe que está lá sempre comprometida com o bem-estar, com o desenvolvimento e com a aprendizagem das crianças, né? Nesse momento, a gente está passando por um período de mudanças na nossa equipe em razão do concurso público. E toda mudança a gente sabe que exige adaptação, tanto das crianças quanto das funcionárias, enfim. Mas, mesmo diante disso, a gente segue comprometido com a qualidade do atendimento e também com o bem-estar de todos os nossos alunos. A nossa escola também ela é em tempo integral. A gente recebe crianças desde as 6h30 da manhã até as 18 horas. Durante esse período, as crianças participam de uma rotina. Organizada, né, com momento de alimentação, de higiene, de descanso, de atividades pedagógicas, atividades de recreação. E por isso um ponto muito importante que eu quero destacar aqui é a importância do cumprimento dos horários, né, de entrada e saída para não atrapalhar essa rotina, né? A gente sabe que às vezes imprevistos acontecem, mas que na medida do possível sejam respeitados, né? A nossa escola também participa do projeto do União Faz a Vida, que é em parceria com o Sicred. E esse ano o nosso tema escolhido foi os animais. Então, ao longo do ano, as crianças vão passar por diversas atividades, por experiências mais lúdicas, né? Relacionadas sobre esse tema. Já temos uma data prevista, então, para a nossa mostra do programa e também para a festa da família, que será para o dia 30 de outubro. É um momento em que as famílias participam e que é fundamental essa participação de todos. Aproveitando esse momento, gostaria de reforçar a importância da parceria, do diálogo, da confiança entre a escola e a comunidade. A nossa instituição trabalha diariamente com responsabilidade, com transparência e com comprometimento com o bem-estar de todos. E estamos sempre de portas abertas para receber as famílias, para conversas, esclarecimentos de fatos. Enfim, estamos sempre prontos para receber a todos.
2: Muito bem, Mayara. Obrigado também pela sua participação. Também vamos ter, né, algum espaço para falar mais especificamente sobre a EMEI Ossir Longaretti, mas a gente agradece sua presença. Uma boa tarde.
4: Obrigado, então, Eduardo. Por essa oportunidade. Aproveito então para agradecer a todas as famílias por confiarem no nosso trabalho, agradecer a equipe, né, todos os funcionários que colaboram diariamente, a Secretaria da Educação, o Poder Público, e desejo um ótimo final de semana para todos.
2: E agora passamos a conversar com a Ivânia Decol, ela que é diretora na EMEI Chapeuzinho Vermelho, também aqui no município de Davi Canabarro. Ivânia, boa tarde e bem-vindo ao programa.
5: Boa tarde, Eduardo. Boa tarde aos ouvintes. A EMEI Chapeuzinho Vermelho, ela atende atualmente 74 alunos em idade pré-escolar e 13 alunos de uma turma do maternal, que também funciona na escola. A nossa escola, ela preza pela qualidade do ensino e do atendimento às crianças. Temos profissionais que já atuam há algum tempo e outras que estão iniciando conosco agora devido ao recente concurso público. Porém, a gente sempre frisa muito que a educação infantil ela tem uma importância muito grande, porque a sociedade por muito tempo viu a educação infantil como uma escolinha, como um lugar de brincar, de cuidar, e não que não seja isso, é isso também. Porém, ela é uma escola, ela é uma instituição de educação, de ensino, né? Então, existem vários estudos que falam que a conexão neural que a criança estabelece dos 0 aos 6 anos, ela tem uma importância muito significativa, Com muito menos estímulo nesse período, a criança desenvolve muito mais do que depois com muito mais estímulo, né? Então é importante, muito importante, essa etapa da educação básica. Por isso a escola busca proporcionar experiências e estímulos que desenvolvam essas habilidades para que elas tenham uma boa aprendizagem, um desenvolvimento eficaz. É o brincar, sim, muitas vezes livre, mas é o brincar também intencional, com intencionalidade, né? Para isso, é indispensável que as famílias, o poder público, a gestão escolar e a comunidade caminhem juntos, valorizando e reconhecendo a seriedade e a importância que a educação infantil merece. Nós temos também na nossa escola o programa União Faz a Vida, que em parceria com o Sicredi, a gente desenvolve o projeto. E este ano, o projeto da IMEI Chapeuzinho Vermelho é sobre valores humanos na infância. Foi decidido entre a equipe escolar como um tema muito importante e relevante na sociedade atual, que acreditamos que vai fazer muita diferença na vida das crianças, contribuindo para a construção de atitudes de respeito, de empatia, de solidariedade e responsabilidade. Além disso, o projeto também vai auxiliar as famílias a refletirem sobre os valores essenciais para uma convivência harmoniosa em sociedade. Nesse sentido, também a gente busca frisar bastante a questão das telas, do uso de telas, né? Então, sempre priorizando que a criança brinque, que a criança tenha esse contato com outras crianças e aprenda com isso. Então, o tema vai ajudar nessa questão também, no sentido de ajudar nessa socialização, no aprender a brincar junto, a dividir, compartilhar, né? Nessas questões também.
2: Muito bem, Ivânia. Obrigado também pela sua presença. Nós também vamos ter, né, um espaço específico para falar sobre a Chapeuzinho Vermelho, mas a gente agradece a sua presença nesse programa e fica à disposição para outras oportunidades. Uma boa tarde.
5: Obrigada, Eduardo. Eu agradeço a oportunidade de estar aqui e aproveito para agradecer a parceria das famílias, o apoio da Secretaria de Educação, do Poder Público e o empenho da minha equipe escolar também. Porque eu tenho a convicção de que individualmente podemos realizar um bom trabalho, mas é por meio da união e da colaboração que alcançamos resultados verdadeiramente extraordinários.
6: E nós temos aqui o convite para a primeira festa de São João, somente para as mulheres canabarrenses, no dia 25 de junho, a partir da 1h, no CTG Davi Canabarro. Vai ter humorista, brincadeiras, o arraial com quadrilha, também uma confraternização de encerramento. A presença deve ser confirmada até o dia 23 de junho pelo telefone WhatsApp 54 98402 1061. E também temos a orientação aqui para as comunidades que estão se organizando, que além da confirmação do número de participantes para a questão do transporte, cada comunidade também deve eleger um casal trajado a rigor para concorrer ao Rei do Pinhão e à Rainha da Pipoca. Está aberto o prazo para a inscrição no programa Milho 100%. Então, os agricultores que quiserem, né, realizar a aquisição de sementes de milho e de sorgo dentro do programa, devem comunicar a Secretaria Municipal de Agricultura, lembrando que precisa estar cadastrado no CAF. E os jovens que completam 18 anos neste ano de 2026 devem fazer o alistamento militar até o dia 30 deste mês. Nós lembramos ainda que a todos que realizaram serviços de horas máquina junto à Secretaria Municipal de Agricultura devem realizar o acerto das mesmas para que possam ser realizados novos serviços. E um aviso muito importante também sobre a declaração anual de rebanho. Essa declaração é obrigatória para todos os produtores rurais que tenham animais em suas propriedades. O prazo vai acabar no dia 30 de junho. Quem não realizar a declaração pode ter a sua propriedade bloqueada para o trânsito de animais, além de advertências e multas. E ainda, né, esse prazo não vai ser prorrogado, por isso a gente pede para todos os produtores que tenham animais em sua propriedade que façam a declaração anual até o dia 30 deste mês. E a você que esteve conosco, muito obrigado pela sua companhia, pela sua audiência em mais este programa da Administração Municipal de Davi Canabarro. Nos encontramos sábado que vem. Até lá!
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6: Olá, ouvintes de Vanini de toda a região. Estamos convidando você para permanecer nos próximos minutos conosco e ficar por dentro das atividades desenvolvidas pela administração municipal de Vanini nesta semana. Vanini recebe selo bronze do município Amigo da Vacina. O governo do estado, por meio da Secretaria da Saúde, entregou nesta terça-feira, dia 2, os certificados da terceira edição da iniciativa Município Amigo da Vacina, reconhecendo os municípios que atingiram em 2025 as metas de cobertura vacinal para 3 imunizantes do calendário básico infantil e adolescente: pentavalente, tríplice viral e contra o HPV. Promovido em parceria com o Ministério Público do Rio Grande do Sul, local onde ocorreu a cerimônia, a iniciativa busca dar visibilidade aos municípios que alcançam os índices recomendados, além de estimular a ampliação da cobertura vacinal e destacar o trabalho das equipes de saúde. O município de Vanini recebeu o selo bronze por ter alcançado 105,56% da meta estabelecida para aplicação da vacina pentavalente, 94,44% para a tríplice viral e 86,96% contra o HPV. A secretária municipal da saúde, Isaura Brunheira Vicense, destaca o trabalho desenvolvido pela equipe da UBS, Unidade Básica de Saúde, e conclama a população vaninense para comparecer à unidade para receber as doses vacinais. A vacinação é uma das maiores conquistas da saúde pública, protegendo vidas e prevenindo doenças. Agradecemos o trabalho desenvolvido pela equipe de vacinação e demais profissionais envolvidos. E solicitamos às famílias que atendam o chamado da secretaria e participem das campanhas de vacinação. Agradece a secretária Isaura Brunheira Vicense. Profissionais da saúde participam de capacitação em atendimento de emergência. Nos dias 30 e 31 de maio, profissionais da saúde do município participaram de um treinamento de suporte básico de vida e atendimento pré-hospitalar realizado na Unidade Básica de Saúde. A capacitação reuniu integrantes da equipe de enfermagem, médicos, motoristas e a Secretaria Municipal de Saúde, com o objetivo de atualizar e fortalecer conhecimentos essenciais para o atendimento seguro e eficiente em emergências. Durante o treinamento, os participantes realizaram atividades práticas voltadas à avaliação inicial de vítimas, acionamento correto dos serviços de emergência, manobras de reanimação cardiopulmonar, desobstrução de vias aéreas e outros procedimentos fundamentais para o atendimento pré-hospitalar. A administração municipal de Vanini destaca que sempre tem procurado capacitar os profissionais que atendem a população. O município de Vanini é representado no 11º Fórum Nacional Extraordinário dos Dirigentes Municipais de Educação. A secretária municipal de Educação e Cultura, Salete Ouro, participou do 11º Fórum Nacional Extraordinário dos Dirigentes Municipais de Educação, realizado em Brasília, promovido pela União Nacional dos Dirigentes Municipais de Educação, a UNDIME. Integrante da Coordenadoria de Educação da AMPLA, Associação dos Municípios do Planalto, Salete representou a região juntamente com a coordenadora da entidade e secretária municipal de Educação de Casca, Sônia Mesomo Donati. O evento ocorreu entre os dias 24 e 27 de maio e teve como tema UNDIME 40 anos, trajetória, desafios e perspectivas para a educação municipal. A programação reuniu gestores e especialistas de todo o país em conferências, painéis e salas temáticas voltadas ao debate de políticas públicas e dos desafios da educação básica. Botafogo conquista terceiro lugar no regional Portal da Serra Gaúcha em São Jorge. A equipe feminina do Botafogo de Vanini garantiu o terceiro lugar na disputa do Campeonato Regional Portal da Serra Gaúcha, encerrado neste final de semana em São Jorge.
7: administração municipal parabeniza a equipe pela conquista. O resultado é fruto da dedicação, do talento e do comprometimento das atletas, comissão técnica e apoiadores que representam com orgulho o esporte vaninense.
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7: Faça a declaração anual de rebanho. Está aberto o período para a realização da declaração anual de rebanho 2026, obrigatória para todos os produtores que possuem animais. Secretaria Municipal de Agricultura destaca que os produtores que não efetuarem a declaração poderão enfrentar restrições para o trânsito de animais, além de estar sujeitos à aplicação de advertências e multas. Em Vanine, os produtores podem buscar mais informações pelo fone WhatsApp 54 933004871 ou diretamente na Secretaria Municipal de Agricultura com o Glauber. Muito obrigado pela sua audiência, um grande abraço a todos e até o nosso próximo informativo.
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10: Meio-dia e oito.
11: A nossa saudação especial a todos os ouvintes, em especial comunidade gentilense. Estamos iniciando nesse momento o informativo da Prefeitura Municipal de Gentil. Administração 2025-2028, honestidade, transparência e humanismo. Programa que vai ao ar todos os sábados, por este horário e por esta mesma emissora, onde queremos iniciar o nosso programa destacando que estaremos conversando com o prefeito municipal de Gentil, Adelar Silvestre, no decorrer do programa, levando notícias e informações a toda a nossa comunidade. Campeonato Municipal de Futsal, no último domingo não tivemos a rodada que estava programada, por motivo de força maior, mas hoje sábado temos a partir das 18h45 no Ginásio Municipal de Esportes, Bom Sucesso enfrenta São Valentim, às 19h45 Cabril enfrenta a Cerâmica D'Ambrós, às 20h45 Borrachos enfrenta São Gotardo e às 21h45 Fazenda Dom Augusto enfrenta da aldeia. Então logo mais às 18h45, início de mais uma rodada do Campeonato Municipal de Futsal, onde todos estão convidados para prestigiar e acompanhar e torcer para a sua equipe. Todos convidados a se deslocar logo mais no Ginásio Municipal de Esporte. Queremos comunicar também que na última terça-feira, prefeito municipal acompanhado da enfermeira responsável estiveram até Porto Alegre, onde o município de Gentil conquistou o selo prata no programa Município Amigo da Vacina 2026. A conquista é o resultado do trabalho realizado pela Secretaria de Saúde, profissionais da área, equipes de vacinação, escolas, famílias e de toda a comunidade que compreendem a importância das vacinas na prevenção de doenças e na proteção da população. Vacinar é um gesto de cuidado, responsabilidade e proteção. E esta conquista é de toda a comunidade gentilense. Este selo conquistado é resultado da força do compromisso de Gentil em seguir investindo em ações que cuidam as pessoas e contribuem para um futuro mais saudável para todos. Queremos comunicar também referente à vacina da gripe. A Secretaria Municipal de Saúde comunica que a vacina da gripe está disponível gratuitamente na unidade de saúde. Com a chegada do inverno, aumentam os casos de influenza e a melhor forma de se proteger é através da vacinação. A vacina é segura, eficaz e gratuita, disponível na Unidade Básica de Saúde aqui do município e também do Distrito de Campo do Meio para os grupos prioritários. Além de proteger você, A imunização ajuda a reduzir complicações graves. Crianças de 6 meses a 5 anos, idosos com 60 anos ou mais, gestantes, trabalhadores da saúde, professores, trabalhadores rurais e agricultores, caminhoneiros, motoristas do transporte coletivo, pessoas com doenças crônicas e povos indígenas. Não esqueça de levar a sua carteira de vacinação. Vacinar é um ato de cuidado e prevenção. Proteja-se e proteja quem você ama. Vacina da gripe disponível junto à unidade de saúde. Queremos destacar também referente à campanha do agasalho. O Centro de Referência da Assistência Social, o CRAS, destaca que já estão disponíveis para a retirada, ajudando a proporcionar mais conforto e proteção durante o inverno. Nosso agradecimento a todos que realizaram a doação. E destacamos que as peças arrecadadas na campanha já estão disponíveis para a retirada. Maiores informações junto ao CRAS. Outra notícia importante que queremos destacar, um comunicado importante, é referente ao novo horário de atendimento ao público junto ao prédio da Prefeitura Municipal. Durante a manhã, o atendimento é das 7h45 até as 11 horas e pela parte da tarde, das 13h às 16h45. Pedimos atenção de todos para a alteração e orientamos que os atendimentos sejam programados conforme os novos horários. Prefeitura Municipal de Gentil trabalhando para atender cada vez melhor a nossa comunidade. Novos horários de atendimento das 7h45 às 11h e das 13h às 16h45. Comunicado da Junta de Serviço Militar referente ao alistamento 2026, a Junta de Serviço Militar informa que está aberto o período de alistamento militar destinado aos jovens nascidos no ano de 2008 e que completam 18 anos neste ano. O período vai até o próximo dia 30 de junho e é obrigatório para homens e voluntário para as mulheres e deve ser realizado junto à Junta de Serviço Militar na Secretaria de Cidades. Documentos necessários: carteira de identidade, CPF, comprovante de residência e duas fotos 3x4 recentes. Maiores informações junto à Junta de Serviço Militar com o responsável Vanderlei Vieira. Inspetoria Veterinária comunica também, está aberta a declaração anual do rebanho. Atenção produtores do município, Secretaria de Agricultura e Meio Ambiente, através da Inspetoria Veterinária, informa que está aberto o período obrigatório para a declaração anual do rebanho, período que vai até o dia 30 de junho, junto à Secretaria de Agricultura. Então, todos os produtores que possuem bovinos, bubalinos, equinos, suínos, ovinos, caprinos, aves e demais espécies de interesse pecuário devem fazer a declaração anual do rebanho junto à Secretaria de Agricultura no setor da Inspetoria Veterinária. Bolão Gentilense 2026. A campanha do Bolão Gentilense está em vigor em nosso município. Troque seus documentos por cartelas junto à Prefeitura Municipal e teremos dois sorteios. Primeiro sorteio acontece no dia 27 de junho, junto às atividades das festas juninas, 5 prêmios em dinheiro. Primeiro prêmio 600, segundo 500, terceiro 400, quarto 300 e o quinto prêmio R$200. E o sorteio principal acontece no dia 20 de dezembro, junto à programação do Natal Fest. Primeiro prêmio R$3.000, segundo prêmio R$1.500, terceiro prêmio R$1.000, quarto prêmio R$600 e o quinto prêmio R$400. Valorize o comércio local, troque suas notas por cartelas junto à Prefeitura Municipal e concorra a 10 prêmios em dinheiro. Dois sorteios, primeiro sorteio 27 de junho e o segundo sorteio dia 20 de dezembro. Maiores informações no setor de tributos. E como anunciamos que estaríamos conversando com o prefeito municipal de Gentil, senhor Adelar Silvestre, conto com a alegria de recebê-lo em nosso programa, falando um pouco das principais ações, das principais atividades realizadas em nosso município. Prefeito Adelar, seja bem-vindo.
10: Minha saudação a ti, Cassiano, a todos os radiovintes, também os que acompanham através das redes sociais da Prefeitura Municipal de Gentil. Estamos aqui para falar um pouco dos trabalhos que estão sendo realizados aqui no município de Gentil. Falar um pouco da viagem que tivemos na última terça-feira a Porto Alegre, onde fomos receber o prêmio do município amigo da vacina, onde recebemos o selo prata pelo trabalho que vem se desenvolvendo na vacinação da nossa população gentilense. Sempre estamos buscando melhorar o atendimento em todos os setores, e esse setor importante que é a vacinação das nossas crianças, dos nossos adultos, da nossa população gentilense, onde nessa semana iniciou uma nova profissional para atender essa demanda do nosso município, principalmente na sala de vacina. Então, uma nova enfermeira que vai se somar à equipe da Secretaria de Saúde para sempre melhor atender as demandas da nossa população. Gostaria de parabenizar a toda a equipe da Secretaria de Saúde, principalmente as pessoas envolvidas nesse setor, por essa conquista importante para a nossa população. Também aproveitamos, na última terça-feira, visitar alguns gabinetes de deputados e também algumas secretarias estaduais em busca de informações dos convênios que a gente está aguardando para serem assinados nos próximos dias também. Destaco que temos já várias conquistas importantes para toda a comunidade. Posso citar aqui os cursos profissionalizantes que estarão acontecendo em nosso município nos próximos dias. São diversos cursos através do SENAI que vai ser disponibilizado para qualificar ainda mais a nossa população. Dizer também que temos alguns programas, enfim, em andamento, né? Posso citar aqui o PIA, que é a ligação asfáltica de Gentil até a BR-285, esse trecho iniciando lá na 285 sentido a Campo do Meio. É uma luta incansável de toda a equipe da administração municipal em busca primeiro das empresas que vão disponibilizar o recurso para esse asfaltamento, né, na qual a gente quer agradecer as farmácias São João, a Coprel e a Agro Daniele também, que foi a empresa que disponibilizou o recurso, e dizer que o município fez esse trabalho incansável na busca desses recursos, na busca desse trabalho, para nós estreitarmos ainda mais esse sonho que é ligarmos Gentil até a BR-285. E nesse sentido também nós temos o pavimento A3, que já foi licitado, e nos próximos dias também teremos o início da obra, que vai da comunidade São Valentim até o Parque Municipal de Eventos de nosso município, um investimento do estado de R$ 900 mil e mais contrapartida do município também, que vai ser destinado para essa obra, que vai ser muito importante também, da ligação de Gentil até o parque, e aquilo que eu já citei, já frisei, que é o estreitamento deste sonho entre Gentil e até a BR-285. Outros trabalhos importantes que estamos realizando é mais interno aqui, que é a busca da documentação final aí para a viabilização do nosso distrito industrial. Já temos interessados em se instalar em nosso distrito industrial. Nós estamos aí finalizando a parte documental e depois definirmos as regras de utilização desse espaço. Em breve teremos novidades importantes aí para a comunidade gentilense. Outro trabalho importante que estamos fazendo é a reformulação dos programas municipais existentes, principalmente aqueles programas que visam o desenvolvimento econômico do nosso município. Um dos programas que estamos reformulando é o programa Mais Renda, que nos próximos dias estará ingressando na Câmara de Vereadores para apreciação dos vereadores, para que seja melhorado esse programa, destinado mais valores para investimentos possam acontecer nas propriedades dos nossos munícipes e também para as agroindústrias que porventura possam ser viabilizadas em nosso município. Outro programa importante é o programa Primeiro Emprego, para que possamos melhorar esse projeto e dar oportunidade para os nossos jovens terem o seu primeiro emprego, a sua primeira experiência profissional na sua vida. Outra atividade importante que está acontecendo em nosso município é o nosso campeonato municipal de futsal, que está acontecendo, que é muito importante a realização desses campeonatos para integração entre as comunidades, entre as pessoas, um espaço de encontro, de lazer, onde as famílias estão acompanhando, estão indo lá para prestigiar belíssimos jogos que estão acontecendo e vão acontecer junto ao Ginásio Municipal de Esportes, na qual a gente convida toda a comunidade gentilense que venha prestigiar, incentivar os nossos atletas aqui do nosso município de Gentil. Por hoje seriam essas informações. Um forte abraço a todos, um bom final de semana e até uma próxima oportunidade.
11: E com a participação especial do prefeito Adelar Silvestre, encerramos o programa deste sábado. Queremos desejar a todos um excelente final de semana, um forte abraço e até o próximo programa da Prefeitura Municipal de Gentil, administração 2025-2028, honestidade, transparência e humanismo.

0: Pete Diego,
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15 graus, 6 de junho de 2026, agora são 2:13. Estamos iniciando mais uma edição do nosso programa. Tarde ensolarada, você que está do outro lado, muito obrigado pela audiência, muito obrigado pelo carinho. 30 anos no ar, uma história de amor aos nossos ouvintes. Você que está nos acompanhando em uma das 10 emissoras onde chega o programa Show do Paparico, muito obrigado pelo carinho. Você que está nesse momento trabalhando, quem está trabalhando, um bom trabalho, nossos postos de combustíveis, motoristas de aplicativos, pessoal das farmácias, nossos homens e mulheres dos hospitais, nossos médicos, enfermeiros, técnicos de enfermagem, quem está nesse momento nas estradas, nossos caminhoneiros, você que está em viagem com a família, sempre muito cuidado com o trânsito. Lamentavelmente o Brasil, brasileiro, né? Lidera o ranking mundial de mortes de acidentes por trânsito. Quem está nesse momento de folga, especialmente as mulheres que dedicam o sábado à tarde para melhorar o seu lar, preparar já o domingo. Os homens que estão fazendo seus afazeres, pode aumentar o volume do seu rádio. Até às 5 da tarde nós estaremos juntos em mais uma edição do nosso programa. Muito bom saber aos sábados que nós abrimos o microfone, chegamos em centenas e milhares de casas, de automóveis, de caminhões. Obrigado pelo amor e pelo carinho que vocês têm pelo Show do Paparico. Nós estamos chamando eles, nossos parceiros, que vão ficar com a gente até às 5 da tarde. 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
Boa tarde, o pessoal que está nos acompanhando da Fardo Esporte, meu amigo Kiko, né? 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O pessoal maravilhoso que está nos acompanhando, meu amigo Reginato, o pessoal da Agroindústria Reginato. Boa tarde, meu amigo Isaías, obrigado pelo carinho, obrigado pelo amor que vocês têm pelo programa ao longo do tempo. 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
1: 2:20, 2:20, até as 5 da tarde nós estaremos todos juntos. Lembrando que hoje à noite tem Tiarnina na cidade de Aure. Alô, pessoal de Aure, toda a grande região.

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amigo. Abraços, Paparico. Uma baita sá pra todos os agricultores do Rio Grande do Sul. Bom trabalho, meu amigo Edevandro. Abraço pra sua esposa, todos os seus familiares na cidade de Gentil.

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1: Duas e trinta, você que está ligando o rádio agora, muito obrigado. Meu amigo Márcio José Bettenbacher, boa tarde, paparico, tudo bem? Queremos viver essa aventura, me coloca no sorteio, sou o Márcio José Bettenbacher, do Jaboticabal. Obrigado, meu amigo Márcio, bom final de semana.

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1: 2:34 na tarde de hoje, conosco o amigo Radel aqui no estúdio, a professora Magali. Logo mais eles vão falar com todo mundo. Meu amigo Laurindo da Rosa, boa tarde. O pessoal do São Vicente de Paula.

0: Boa tarde. Veja bem, foi gentil escutando teu programa, viu? Um abração. Boa tarde. Veja bem, foi gentil escutando teu programa, viu? Um abração. Boa tarde. Veja bem, foi gentil escutando teu programa, viu? Um abração.
1: Eu quero registrar a audiência de uma das grandes amigas que Deus me deu, nossa querida deputada estadual Kelly Moraes, que está nesse momento na cidade de Gentil, dando uma carona pra gente, acompanhando o programa pelas ondas da Rádio Amizade FM. Muito obrigado pelo carinho, pela parceria, uma das grandes parlamentares do Rio Grande do Sul, foi deputada federal, foi prefeita da cidade de Santa Cruz. Muito obrigado, uma boa estada na capital Gentil. Bom início de tarde para todos que estão nos acompanhando. Até às 5 da tarde, nós estamos juntos em mais

0: marido Adelar, estamos escutando o seu programa. Ótimo sábado a todos. Obrigado pelo carinho para Elisângela, todo o pessoal da Esquadria Central que nos dão a honra da audiência da tarde de hoje. Nós vamos lá que temos cenzinho, tem, além de todos os presentes que nós temos no sábado à tarde, hoje nós temos mais R$100, um Pix de R$100, que é um presentaço de quem? Boa tarde, Magali, boa tarde, Gadel, que bom que vocês estão comigo na tarde de hoje. Lembrando que logo mais à noite tem a festa da Tia Arnina, na cidade de Áurea, na capital nacional dos poloneses. Aonde tem evento na sua região, pode mandar pra cá que nós estaremos divulgando pra você. Mandar um beijo pro pessoal que está nos acompanhando pelas ondas da Rádio Amizade FM de Davi Canabarro, pelas ondas da Rádio Cristalina FM de Biaçá, pessoal que está nos acompanhando pela Rádio de Miraguaí, boa tarde meus amigos da Rádio Planeta FM de Miraguaí, pessoal que está nos acompanhando na Rádio Cultura de Fontoura Xavier, Rádio Cultura de Arvorezinha, Rádio Cultura de Anta Gorda, Rádio Regional e FM de Cacique Doble.
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1: Tá, eu te passo a programação segunda. Hoje grava um negocinho. Fala teu nome, opa, para o Vitor. Tá, Bepel, fala um pouquinho, já vou comprar meu celular e te mando o link aí, tá?
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3: 2:42, duas e quarenta e dois. Nosso carinho mais uma vez para Elisângela, pessoal da Esquadria Central que está nos acompanhando na capital da amizade, Erechim. Quem está com a gente também é a Maria. Boa tarde, Maria.
4: Boa tarde, Paparico, tudo bem? Eu assisto todos os sábados seu programa. Gostaria de ouvir uma música, se for possível. É Estrelinha com Marília Mendonça.
3: Obrigado.
4: Muito obrigada.
3: Muito obrigado, Maria, pela audiência. Você que está nos acompanhando, começa a mandar sua mensagem. Diga, eu também quero ganhar o Pix de R$100, além dos outros presentes que a Magali vai falar em seguida, né? E a gente gosta mesmo é quando você manda a sua mensagem de voz. Diga, olha, Paparico, nós estamos. Fala o nome da sua cidade, manda o seu nome, manda o seu recado. Você vai falar ao vivo no programa na tarde de hoje. Lembrando que esse mês de junho é o mês que eu ainda estarei no ar a partir de julho, em função da força da lei eleitoral, estarei por 90 dias fora do programa, estará comandando o programa aqui, a professora Magali, o Radel, o professor Rude, quem mais vai estar fazendo o programa, Magali?
5: A Carmen.
3: Pode falar.
5: Boa tarde a todos os amigos ouvintes, amigo Paparico, Radel, a Carmen também vai nos ajudar por aqui, Paparico.
3: Beijão pra Super Carmen, aliás, uma extraordinária comunicadora. Boa tarde, professor Radel, pessoal do bairro Progresso, audiência total por lá.
6: Boa tarde, Paparico, boa tarde, prof. Magali e todos os ouvintes, que tenho certeza que o programa do sábado à tarde é o show do Paparico, é um show de sucessos, né? E a gente tá aqui hoje pra fazer a sua tarde melhor, com muitos sorteios de brindes e muitas músicas boas. Um abraço a todos.
3: Você que está acompanhando o programa, não importa onde você esteja, você vai receber ao final do programa um Pix de R$100, presente, sabe de quem? Da Lene e do Rodrigo, pessoal da Pneu Max Auto Center, que tem novidade 2026. Mas além disso, tem outros presentes, né, professora Magali? Só um pouquinho, vou colocar a vinhetinha do programa e a Magali já vai falar aí.

0: Estamos de volta, 2h46.
1: É isso aí, hoje nós temos um sorteio através do telefone do Odinei. Então mandem mensagem para o 54996767450. 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
0: 54999-88-8300 é o telefone oficial do show do Paparico. Não importa onde você esteja, manda sua mensagem aí. 54999-88-8300.
1: Lembrando que não é ligação, é mensagem de texto ou mensagem de voz.
0: É verdade, manda sua mensagem de voz. Eu fico muito feliz quando as pessoas mandam mensagem de voz. Hoje à noite tem a festa da Tia Nina, meu amigo Radel, na cidade de Áurea, um evento consolidado, né?
2: É isso aí, hoje à noite a gente vai estar presente, eu e o Paparico, no, em Áurea, a gente já teve lá no, há uns dias atrás, né, Paparico, prestigiando o evento da Tia Nina aí, e é maravilhoso, né, quem puder estar presente aí nos próximos anos, porque hoje, pelo que eu sei, acho que tá todos vendidos os ingressos, né, Prof. Magali?
1: É isso aí, tá esgotado já faz uns quantos dias. E lembrando que amanhã tem uma grandiosa festa na comunidade Sagrado Coração de Jesus, de Lia 4 Gaurama. Todo mundo poderá se fazer presente lá com a Banda Rosas, né, Paparico? E domingo que vem nós temos a grandiosa festa na comunidade do Cerro do Meio-Dia, festa de Santo Antônio. E nós vamos ter sorteio no sábado que vem do churrasco de porco e 4 ingressos para o matinê lá da comunidade do Cerro do Meio-Dia.
0: 2h47, tudo bem? Toca uma música aqui pra nós que estamos acompanhando na barragem da Corsan. Obrigado, eu quero concorrer os brindes também. Meu amigo Sidney João Pereira da Silva. Alô, Sidney, quem mais tá conosco, Radel?
2: Mandar um abraço pra Jéssica que está nos acompanhando em Barão de Cotegipe. A gente tem muitas pessoas, muitos amigos, né, Paparico, em Barão, né, Prof. Magali, que sempre estão ligados aí no programa. Mandar um abraço também. Oi, sempre na escuta, toca perigosa e linda no Copas Verdes, pessoal do bairro Copas Verdes. Abraço bem forte para todos aí que sempre fazem as nossas tardes de sábado mais feliz. Amo ouvir, coloca meu nome no sorteio. Elisete Oliveira, do bairro Copas Verdes.
0: Ok, quem mais está conosco?
3: Boa tarde, sou De La Bona, toca Safira e Rainha Musical, lançamento, Chorando no Boteco. Manda pra minha namorada Fábio um abraço pro meu amigo Elisandro, vocalista da banda Safira. O do nosso amigo De La Bona aí, que tá todo sábado acompanhando o programa, e a Fábio. Um abraço pra vocês aí, meus amigos.
0: É verdade, eu gosto muito do De La Bona, da Fábio, tive o prazer de conhecê-lo há poucos dias, um casal lindo, gostei demais. Muito obrigado, meu amigo De La Bona, boa tarde, Fábio, obrigado pelo carinho que vocês têm pelo programa. 2h48, duas e quarenta e oito, até às 5 nós estamos todos juntos.
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0: Até às 5 nós estamos todos juntos, baixando mais um sucesso, pode aumentar o volume do seu rádio. Tristeza e cara feia não paga conta, meu irmão. 2h48, tarde de sol na capital da amizade.

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0: Até as 5 da tarde nós estamos juntos em mais uma edição. Quero mandar um abraço muito especial pro meu amigo Javi, ele que é árbitro profissional do futebol gaúcho, está em viagem nos dando a honra da sua audiência. Muito obrigado, Javi. Deus que cuide de você. Mais uma vez, tenha uma ótima arbitragem. Bom final de semana.

0: do Favinho, pessoal do Aguarita FM.
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0: 2:57. 2:57.
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0: Quem está com a gente, boa tarde, tudo bom? Quero participar do sorteio e escutar uma música. Vou pedir aos anjos, a Jandira. Alô, Jandira, muito obrigado pelo carinho. Quem mais está com a gente, Gadel? Quem está com a gente é a Cristiane Euler. Boa tarde, Cristiane. Ótimo final de semana a todos. O Vanderlei também está com a gente, pedindo Barquinha de Ouro no Rio Tigre. Alô, Vanderlei, todos que estamos acompanhando no Rio Tigre, muito obrigado pela audiência. Adriana de São João de Areta, toca uma música do San Marino. Quero participar no sorteio do Pix, Paparico. Claro que vai participar. Obrigado pelo carinho. Quem mais está conosco, Radel?
8: Boa tarde, Paparico. Aqui é o Lucimar Olivoto, de São Luís Reis, Cacique Dobre. Gostaria de escutar a música Rosas Vermelhas. Desde já agradeço se for atendido. Boa tarde, Paparico. Boa tarde, Paparico. A Amir e Maria, somos teus fãs. Manda a música para nós ouvir, uma só lajota. Também quero participar do sorteio e também ofereço para nossa amiga Mariazinha, tua sogra. Boa tarde, estamos na escuta aqui no bairro Copas Verdes. Quero participar do sorteio. Um abraço. Clarice Cardoso, do bairro Copas Verdes.
0: Beijão para todos do Copa Verdes, audiência total. Obrigado, Larissa, pela mensagem. Lembrando que tem um Pix de R$100 da nossa querida Lene, do Rodrigo, da Pneu Max Auto Center. Tem os jantares e os almoços do restaurante Bom Daqui. O que mais tem? Tem a erva mate da Rei Verde.
8: Você pode falar. Boa tarde, Paparico. Queria participar do sorteio. A Michele, programa muito bom de vocês. Obrigado, Michele. Boa tarde, Paparico. Aqui é o DJ Kunga, da Rádio Cristalina de Biaçá. Chegou no nosso WhatsApp o pedido do Matheus. Estamos na escuta aqui de Juazeiro, passando rotativa para plantar cebola. O pessoal no plantio lá, no preparo.
0: Juazeiro do Norte.
8: Participando, Paparico.
0: Obrigado. Quem é que você mandou mensagem lá da Cristalina?
8: Foi o DJ Kunga, da Rádio Cristalina.
0: DJ Kunga. Kunga, grande Kunga, nosso amigo, rapaz. Obrigado pela audiência aí, Kunga, nosso colega de trabalho da Cristalina FM, na nossa terra de Biaçá. Boa tarde, Biaçá. Boa tarde, toda essa grande região. Pessoal que está nos acompanhando, nosso amigo Vital Rock Scarce, nosso carinho, família Zago, da comunidade de Santa Terezinha. Obrigado pela audiência, pelo carinho, pessoal de Itapejara, Sananduva, Caseiros, Lagoa Vermelha.
8: Mandar um abraço, Paparico, pro meu amigo, o professor Zagalo. Zagalo que é, trabalha aqui de construtor e foi por muito tempo treinador do futebol amador aqui em Erechim. É uma lenda, um dos melhores treinadores que Erechim já teve e tá acompanhando nosso programa aí, o nosso amigo Zagallo. Ontem à noite também, Paparico, estive lá no ginásio do Atlântico, onde tem o Campeonato Municipal de Erechim, mais de aproximadamente 500 pessoas. O Campeonato Municipal de Erechim é muito valorizado e dá um público muito bom, é bacana de assistir. Então, um abraço pra todo mundo que gosta do futsal amador aí.
0: Obrigado, meu amigo Zagallo, pela audiência, pelo carinho, um bom final de semana e parabéns pelo seu trabalho, Zagallo.
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0: Horas e um minuto, 13:01 até as 5, nós estamos todos juntos até as 5. Pode continuar dando volume no seu rádio. Até o dia 30 de junho, continuarei no ar junto com cada amigo e cada amiga. Depois, por força da Justiça Eleitoral, estarei.

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0: amigos de Erechim, essa grande cidade maravilhosa. Aqui é o Meneghete, quinta dimensão de Concorde. Estou retornando do Rio Grande do Sul, de Gramados, sentindo a Concorde. E amanhã vamos para União da Vitória, um evento lá. Tô na audiência aí, gostei muito da sua energia, Paparico. Forte abraço. Espero te conhecer um dia pessoalmente. Abraço a todos aí. Quinta dimensão, grandes amigos aí da região de Erechim, animando jantares dançantes, festas. Manda um abraço pro pessoal.
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4: 13:13, 13:13, 13:13, até às 5 nós estamos todos juntos. Mandar um abraço pro pessoal do musical Quinta Dimensão. Aliás, gravou um baita popuri. Dá pra tocar só esse popuri durante o programa. Ficou bonito, parabéns. Qual é o nome do diretor que mandou a música aqui?
6: É o Meneghete.
4: Meneghete, muito obrigado aí pela mensagem, obrigado pela audiência, pelo carinho. Que bom que existem pessoas que se dispõem a dedicar parte da sua vida, do seu tempo, em levar às pessoas a alegria através da voz, da música. Eu sempre falo, o que seria, Radel, do mundo se nós tirássemos os artistas? As pessoas que se dedicam a escrever músicas, que se submetem a ir aos estúdios, gravar, colocar a aprovação das pessoas. O que seria do mundo se não houvesse o rádio, o amigo, o grande amigo dos brasileiros e das brasileiras? Durante a pandemia, a gente sentiu o quanto importante foi o rádio, né? Naquelas dificuldades todas. E a gente percebeu que houve um entristecimento das pessoas, muitos depressivos. Por quê? Porque faltou o mundo andar, mas especialmente, né, os eventos, o barzinho, coisa que somente o artista faz. Então, Meneghete, parabéns, Deus que cuide de ti aí. E continua gravando, nós sempre vamos divulgar aqui dentro das nossas possibilidades. Muitas pessoas nos acompanhando, vamos ver quem está com a gente aqui. Boa tarde, Paparico, tudo bem? É a Cleci, estamos acompanhando o seu programa. Ontem jantamos no Bom Daqui, foi maravilhoso o atendimento deles, é nota 10. Agradeço de coração, manda uma música para nós, o Monteiro e também a Cleci aqui do bairro Presidente Vargas, audiência total por aqui. Obrigado, Cleci, que maravilha, né? O pessoal do restaurante Bom Daqui, todo final de semana nos dá 2 ingressos, né? 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É aquilo que nós falamos, né? São coisas simples, mas que fazem a diferença na vida das pessoas. Parabéns, pessoal do restaurante Bom Daqui.
6: É isso aí, Paparico. Vamos lembrando que hoje também tem o presente do Odinei. 3 pacotes de lenha e um pacote de cavaco pelo telefone 549-9676-7450. Então manda lá a sua mensagem e ganhe de presente 3 pacotes de lenha e um pacote de cavaco. 549-9676-7450 com o Odinei. E aqui pelo show do Paparico, 2 almoços ou jantar no restaurante Bom Daqui, 2 pacotes de erva mate e também um pix de R$100. E sábado que vem, um churrasco de porco e 4 ingressos para o matinê lá da festa Santo Antônio do Cerro do Meio-Dia em Severiano de Almeida.
4: Quem mais está conosco, Radel? Boa tarde.
7: Boa tarde, tudo bem? estamos na escuta. Jaqueline e Ademar, também o Arthur, coloca nós no sorteio. Aqui é o Vilmar Kel, do bairro Morada do Sol, e também quero participar dos sorteios. Boa tarde, somos de Erechim, queremos participar dos sorteios. Salete Fátima, Rodrigo e o Lorenzo. Um abraço a todos aí. Boa tarde, Paparico. Gostaria de concorrer ao Pix e aos prêmios. Já agradeço desde já. Lindomar. Um abraço, Lindomar.
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4: 13h17 é mais um sucesso pra você. Até às 5 nós estamos todos juntos em mais uma edição do nosso show.

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1: 13:22, 13:22, até às 5 nós vamos todos juntos. Eu quero mandar um abraço muito especial para o pessoal que está nos acompanhando na Rádio Guarita FM, nosso diretor Ricardo Favinho. Boa tarde, Ricardo. Pessoal que está na cidade e na região de Coronel Bicaco. Boa tarde, Coronel Bicaco. Muito obrigado. Parabéns pelo trabalho extraordinário que é feito pelo nosso diretor Ricardo e a todos aqueles que integram a nossa co-irmã Rádio Guarita FM de Coronel Bicaco. Nosso amigo Rizoli, boa tarde. Nosso amigo Vanderlei Kenny, nosso amigo Dunque, o pessoal que está nos acompanhando na Planeta FM, na grande cidade de Maraí e Miraguaí, o pessoal que está nos acompanhando também, Tenente Portela, toda essa grande região. Até às 5 da tarde nós estamos todos juntos, meu amigo Gadel.
3: Boa tarde, Paparico. Sou a Cristiane de Oliveira, quero participar do sorteio do Pix e mandar a música para minha filha Bianca e meus sobrinhos Gustavo e Murilo e para minha cunhada Berenice. Boa tarde, Paparico, quero participar dos sorteios. Tânia Martarello, ótimo final de semana a todos. Boa tarde, aqui é o Rodrigo Faé, estamos na escuta do seu programa e quero participar do sorteio no bairro Cristo Rei. Pessoal do bairro Cristo Rei, Paparico.
1: Quem mais está conosco?
4: Quero participar dos sorteios. Ótimo final de semana para todos. Se possível, toca a banda Mercosul, Natiele do bairro Agrícola.
1: Beijão pra Natiele. Alô, pessoal do Agrícola, audiência total no Agrícola também.
4: Boa tarde, Paparico, tudo bem? Gostaríamos de participar dos sorteios dos brindes. É a Gabriela e a Iva Negrete de Erechim.
1: Beijão, pessoal Negrete. Lembrando que logo mais teremos um Pix de R$100 presente, sabe quem? Do Rodrigo e da Leila da Pneu Max Auto Center. Nós temos os jantares, os almoços do restaurante Bom Daqui e os 2 quilos da erva mate rei verde. Meu amigo Otávio Luiz Vir. Alô, meu amigo Alfeu Estrapação, pessoal que está nos dando a honra da audiência em Erechim, também na cidade de Arvorezinha.
4: Olá, boa tarde, tudo bem? Meu nome é Roseli do bairro Centro de Erechim. Está pedindo a música Beijo Caramelo.
3: Boa tarde, gostaria de participar do sorteio do Pix de R$100 da Pneu Max. Sou de São José do Ouro, gostaria de ouvir a música Fígado de Aço, Os Milda da Silva, de São José do Ouro.
4: Olá, tudo bem? Quero participar do sorteio do Pix, Silângela Mascarello.

0: Boa tarde, gostaria de participar do sorteio. Arley de Quadros toca uma música do Rogério Magrão.
1: Olá, boa tarde, tudo bem? É a Mônica do Refúgio Açaí da Tiradentes. Eu ofereço

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1: Olha aí, o nosso São Mateus do Sul, obrigado, Luciano. Por que que tá tão longe? Tá morando aí ou está em viagem? Obrigado, meu amigo, obrigado pelo carinho. Quem está com a gente também é a Liliane da Plax Metal. Beijo pra Liliane. Oferece uma música pro meu marido, o Josinei, o Zimbosque e os meus sogros. Estamos voltando do interior depois de ter carneado um novilho para fazer aquele churrasco. Estamos ligadinhos no programa. Muito obrigado e queremos participar do sorteio. Maravilha, eu quero mandar um beijo todo especial pra Liliane, por a grande paixão da sua vida, o Josinei, todos o pessoal de Áurea, muito obrigado pelo carinho que vocês têm pelo show do Paparico.

0: 13h26, oi paparico, aqui a Super Gisele, mandar um beijão pra Gisele, família Cadef, estamos reunindo no bairro de Moliné, uma festa junina pra hoje à noite. Olha aí quem está fazendo festa junina, Magali, manda um abração aí pra Super Gisele.
1: Oi, Gi, boa tarde, tudo bem? Um abraço pra todos vocês e que seja quente, quente no coração essa festa junina.
2: Boa tarde, Gisele, todo o pessoal do bairro de Moliné aí, um abraço pra vocês. Esses dias atrás aí, né, paparico, estivemos lá no Demolinério e fomos acolhidos de uma forma muito carinhosa, né? Então, um abraço pra toda a comunidade de Demolinério.
0: É verdade, pessoal do bairro do Demolinério, gente nossa, o pessoal que é envolvido no CTG lá, Magali, do Demolinério, qual é o nome dele?
1: É o Roberto, a Cleusa, o Carlinhos, o Neuro, enfim, todos aí que fazem parte da comunidade, um grande abraço.
0: É verdade, agora são, mandar um abraço pro Elemar, está nos acompanhando. Boa tarde, paparico, me coloca no sorteio do Pix, é o Elemar, tá no sorteio. Continua mandando sua mensagem, não importa onde você esteja, 54999888300. É o WhatsApp oficial do Show do Paparico, 54999888300. Presentaço da Pneu Max Auto Center, R$100 no Pix da tarde de hoje, você vai receber na sua conta, R$100. Né? Dá pra comer uns X, um casal consegue comer, né? Um X cada um, tomar um refrigerante, uma cerveja. Beijão, muito obrigado ao pessoal da Pneu Max Auto Center. 13h28, 13h28.
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0: 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Treze horas e trinta e dois minutos, até às 5 nós continuamos junto. Vamos vir aqui, mandar um abraço pro meu amigo Evandro Stenzel. Boa tarde, Evandro. Tudo bem, meu amigo Paparico? Gostaria, se possível, divulgar esse evento. Vamos lá, então. É Campeonato de Futsal. Sabe onde é aqui ou não? Campeonato de Futsal. 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
0: 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Nosso carinho especial, portanto, ao Stenzel. Nós vamos fazer melhor o anúncio que tá Stenzel. Só deixa eu dar uma lida aqui, nós a gente vai fazer um anúncio melhor para você. Lembrando que hoje tem a festa Tiarnina na cidade de Áurea. Um abraço especial pro pessoal de Áurea que estão nos acompanhando. Seu amigo Wilson do Agito Nacional também está com a gente. Boa tarde, meu amigo Wilson. Um bom final de semana para você e a todos que estão contigo acompanhando o show. 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Pessoal que está com a gente, meu amigo Elias Reginato, boa tarde pessoal da Reginato, Agroindústria Reginato e Viadutos, pessoal que está nos acompanhando, pessoal da nosso amigo Eldos Biavati, 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
5: 13h40, o tempo está passando muito rápido nesse sábado. Você que está nos acompanhando, continua mandando a sua mensagem. Diga: eu também quero ganhar o Pix. Vou dar um abraço pro pessoal da Pneumax Auto Center. Você vai receber o Pix na sua conta logo em seguida do programa. O que dá para fazer com R$100? Dá para. Radel, pode fazer com R$100.
6: Olha, Paparico, num sábado à noite dá pra levar a namorada, comer um X, né? E tomar uma Coca-Cola.
5: Olha isso aí. Tirar a namorada de casa, isso, né? A esposa também, né?
6: A esposa também. Noiva. É, a gente fala namorada, né? Porque quem é casado também tem que levar o relacionamento como se fosse sempre namorada, né?
5: Olha isso.
6: Eterna namorada, né?
5: Olha aí, Fia Magali.
7: É namorada para sempre, né, Paparico? Mas dá pra botar um combustível no carro, na moto, dar um rolê no final de semana. Dá pra ir, dependendo, ir na petiscaria comer uma porção de peixe frito. Dá pra fazer, comprar uma flor pra namorada, que tem semana que vem o dia dos namorados. Comprar um vinho pro namorado. Ih, com R$100 dá pra fazer tanta coisa, Paparico. É, depende do... Depende do tamanho da emoção.
6: Tá moderna essa Magali, né? Do rolê, né? O que que achou, pessoal?
7: Ah, isso daí.
5: Professora Magali, ó, show ambulante.
6: Boa tarde, Paparico, tudo bem? Me chamo Raquel e gostaria de participar do sorteio e mandar um abraço aos colegas do Refúgio da Saída Tiradentes. Pessoal lá do Refúgio da Saída Tiradentes está participando. Boa tarde, estamos na escuta, eu e meu filho Juan, aqui no São Cristóvão, queremos participar do sorteio. Meu nome é Ana Yara. Um abraço aí, pessoal do São Cristóvão.
7: Olá, boa tarde, meu grande amigo Paparico, tudo bem com você? Gostaria de ouvir a música Barco Azul e gostaria de participar do sorteio. Vê se lembram nós aqui do Cacique Doble e envia esse pix. Um dia para nós. Grande abraço, Silmara Vargas.
5: Quem está nos acompanhando é o secretário da Saúde da cidade de Fontoura Xavier, o amigo Evandro Eduardo Vaz. Olha, ligadinho na cultura, Paparico, aqui em Fontoura Xavier. Olha a caixinha de som aqui, ó. Dá bastante barulho aí ou não dá?
7: Dá sim.
5: Um abração pra todos aí, bom final de semana, obrigado Eduardo, a todos que nos acompanham na Rádio Cultura de Fontoura Xavier, audiência total por aí, olha, mandou agora aqui um pinhãozinho aqui.
7: Eu água na boca agora, ah, secretário.
6: Um pinhão na chapa assim é coisa boa, né, papai?
5: É verdade. Um abração a todos, obrigado Eduardo, bom final de semana.
6: É, boa tarde, gostaria de participar do sorteio, inclusive do baile, o Jean Alencar de Erechim, um abraço meu amigo Jean.
7: O baile é sábado que vem, né? Matinê lá no Cerro do Meio Dia. Boa tarde, paparico, queria participar do sorteio do Pix, é a Dir Gentilini de Davi Canabarro.
6: Boa tarde. Olá, boa tarde, sou a Tânia de Erechim, curtindo a programação e gostaria de participar do sorteio. Já está participando a Tânia.
7: Davi Canabarro em peso aqui hoje, paparico. Abençoada tarde para todos nós. Me coloca no sorteio do Pix, Sônia Castilhos. Toca música em cima de uma sola jota.
6: Boa tarde, gostaria de participar do sorteio dos brindes. Clenilson da Luz, pode ser dos ingressos também, da erva. Gostaria de participar do sorteio. É o Clenilson da Luz, tá participando.
7: E o Zagalo tá pedindo aqui o hino dos pedreiros, pedreiro bronzeadão.
6: Boa tarde, sou a Joelle de Erechim, quero participar do sorteio do Pix.
7: Boa tarde, paparico, sou o Climar Rocha de Vanini, gostaria de ouvir uma música do JM, gostaria de participar dos sorteios.
6: Boa tarde, gostaria de participar dos sorteios. Sou a Suzana Talgatti, está participando.
7: Boa tarde, paparico, programa top, quero participar do sorteio do Pix, Marlene Drexler, do Aldarioli, e um grande abraço a todos vocês.
6: Boa tarde, abração pra vocês aí da rádio, gostaria de participar do sorteio, sou Rosemary Eli.
7: Boa tarde, aqui é o Corujinha, quero participar do sorteio dos R$100, Santo Augusta.
5: 13h44, até às 5 nós estamos todos juntos em mais uma edição do Show do Paparico.
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2: Na escuta aqui, Paparico. Fábio Nava de Jacutinga, um grande abraço aí a todos.
0: 13h49, alô pessoal de Jacutinga, um abraço muito especial ao Fábio. Fala de novo aí, Fábio.
2: Na escuta aqui, Paparico. Fábio Nava de Jacutinga, um grande abraço aí a todos.
0: Grande abraço, Mussura Magali.
3: Isso aí, Fábio, um grande abraço pra você e todos os amigos de Jacutinga que estão nos ouvindo. E um ótimo sábado, um ótimo domingo pra vocês.
0: 13h49, até às 5 nós estamos todos juntos em mais uma edição do nosso programa. Vamos lá que tem mais participações por aqui. Lembrando que nós temos hoje um Pix de R$100. Quem está com a gente aqui também é o meu querido amigo Valdemir, de Capão Bonito do Sul. Paparico, a gente está escutando você hoje na cidade de Cacique Doble, visitando os meus pais, o Anísio e a Maria. Também me coloca no sorteio do Pix. Grande abraço a todos de Capão Bonito do Sul, só que estamos acompanhando. E também quem está em Cacique Doble pelas ondas da Rádio Regional FM, nosso diretor geral, Hermes Vartarello, Sidmar Piva. Muito obrigado pelo carinho, audiência total do Show do Paparico. Dez para as quatro, Radel, quem mais está conosco?
4: Boa tarde, Paparico, tudo bem? É o Monteiro, manda a música falando. Com Garrafa, banda virtual pra nós, estamos na escuta aqui no Presidente Vargas, quero participar do sorteio, um abraço. Boa tarde, sou a Fátima Dré, do bairro Atlântico, quero participar dos sorteios do jantar do Bom Daqui, já está participando.
3: Olá, boa tarde, abençoado sábado a todos vocês, ligadinhos aqui na campanha do Pedestal, é a Márcia de Lima.
0: Eu quero mandar um beijão pra Dani de Fontoura Xavier, que também está nos dando a honra da sua audiência, muito obrigado. Mandar um abraço pro Paulinho da Lotérica, que também está nos dando a honra da sua audiência, vereador Paulinho Campanha, todos aqui da nossa Fontoura Xavier, muito obrigado pelo carinho que vocês têm pelo Show do Paparico.
4: Há uns dias atrás, né, Paparico, estivemos em Fontoura Xavier, lá na, almoçando na casa do Paulinho Campanha, lá onde fomos muito bem recebidos, né, Paparico?
0: É verdade, um grande abraço, amigo Paulinho. Tá cheio de coisa da roça lá, Magali. Tem abóbora, tem porco criado no, na terra, né?
4: Ah, e a esposa dele fez um almoço lá delicioso, né, Paparico?
0: É verdade, o dia que nós fomos lá tá de aniversário. Um grande abraço à esposa do vereador Paulinho, fez um baita almoço pra gente, tava de aniversário, cantamos parabéns lá. 13h51.
3: Boa tarde, estamos na escuta em Erechim, gostaria de participar dos prêmios, é a Tânia Chapla.
0: Eu quero mandar um beijão pra Edith de Medeiros, Paparico, estamos firmes na audiência aqui. Obrigado, Edith de Medeiros, 13h51, alô Zagalo, mais uma pros pedreiros aí.

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2: 4 e 1. 4 e 1, 4 e 1.

0: tarde, Maria. Bom final de semana.
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0: Mandar um abraço muito especial ao nosso colega de trabalho, Marcos Duarte, comunicador da Rádio Cultura de Arvorezinha, também está nos dando a honra da sua audiência. Boa tarde, Marquinhos. Aliás, um dos grandes comunicadores do Rádio do Rio Grande do Sul. Boa tarde, bom final de semana aí, Marcos.

0: 4 e 2, quem mais tá conosco, Radel?
1: Oi, boa tarde, quero participar do Pix de R$100, ouvindo o programa pela Rádio Cristalina de Biaçá, beijos. Quem é? Sheila Carvalho.
0: Sheila, mandar um beijão especial pra Sheila, boa tarde, Sheila, todos de Biaçá, pessoal da Rádio Cristalina, nosso DJ Kunga, que também está nos acompanhando. Quem está conosco, Magali?
2: Boa tarde, meu nome é Ana Graciane, aquele abraço do bairro Morada do Sol.

0: Vamos juntos. Quem mais tá com a gente, professor Radel?
1: Boa tarde, Paparico. Acompanho o seu programa. Quero participar do sorteio. Eu quero participar do sorteio. Aline Garcia de Figueiredo, de Ibiaçá. Nossa amiga Aline de Ibiaçá.
0: Beijos pra Aline. Beijos. Bom final de semana pra todos que nos acompanham pelas ondas da Rádio Cristalina. Quem está conosco, professora Magali?
2: Quero participar do sorteio. Emily Maria Maróstiga.
0: Maróstiga. Beijão pra todos, a família Marosca, que também está com a gente, nosso amigo Luciano, boa tarde.
3: Parico, bom. Não, nós saímos do Erechim, fomos pro Paraná, mas o Erechim não saiu de nós, não. Quero ver você mandar esse Pix hoje pro Paraná, o que você acha?
0: Obrigado, amigo Luciano, obrigado, obrigado. Qual é a cidade do Paraná e quem mais está conosco aqui? Boa tarde, Paparico, me chama Ilse Roberti, moro no Linho, audiência total no Linho, estou escutando o seu programa e também quero participar do sorteio. Beijos pra todos do Linho.
1: Paparico, tá participando conosco aqui o Vilmar Radel, que é motorista do aplicativo Rota 77. Vamos mandar um abraço aí pra todos os nossos parceiros do Rota 77.
0: É verdade, o pessoal do Rota são nossos amigos, acompanham sempre o nosso programa. Alô, meu amigo Gildo.
4: Boa tarde, Paparico. Aqui é o Gildo de Cacique Doble. Tô escutando o show programa teu aqui. Eu quero pedir uma música com Cleito Borges, da Lajota, e queria participar do Pico de R$100.
0: Meu amigo Gildo, que bom saber que você está acompanhando o programa e vamos tocar assim em seguida, dançando na Lajota 4 e 5. Quem mais está com a gente?
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1: Quero participar do sorteio. Ivanete Fátima da Silva, um abraço pra Ivanete.
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0: Quem mais tá conosco? Magali, deu um pane aqui, vamos acertar o nosso bloco dos comerciais, pode falar aí. 4 e 5.
2: Boa tarde, é o Daniel Padilha de Celso Ramos, na escuta na Regional FM. Gostaria de participar do sorteio do Pix. Um ótimo final de semana pra todos. Daniel Padilha.
1: Queria participar do sorteio. Patrícia de Barros, de Assis. Sou de Davi Canabaro. Está participando. De Davi Canabaro. De Canabaro, pessoal, Paparico.
0: 4 e 6.
2: Também está conosco o nosso amigo Ramírez, lá de Estação. E ele está pedindo aí para procurar uma música da banda Silver Song. A música Chega, na época que ele era vocalista, Paparico.
0: Olha aí, que maravilha, um grande abraço, um dos grandes nomes, é um dos grandes vocalistas que eu tive o prazer de ver em palco, é o Ramírez. Muito obrigado a ele, sua esposa, seus filhos, que estão nos dando a honra da sua companhia na cidade de Estação. Parabéns pelo seu trabalho, amigo Ramírez.
1: Boa tarde, meu amigo Paparico, o Wilson. Na escuta, falo do Refúgio do Açaí, gostaria de participar dos sorteios.
2: Boa tarde, Paparico, tudo bem? Gostaria de participar do sorteio, estou na escuta desse maravilhoso programa. É Ivanete Barbosa, do bairro Paiol Grande.
0: Eu quero mandar um beijão para Super Jaqueline, ela que é natural de Arvorezinha, farmacêutica, que tinha farmácia em Arvorezinha, agora está morando na capital, Porto Alegre. Beijo aí, Jaqueline, muito obrigado pela audiência.

0: Gente, Magali. Meu amigo Elias, boa tarde, Elias.
1: Boa tarde, Elias Podens, que estamos aí ligadaço no programa Show do Paparico. Mandar um abraço especial pro Cláudio, pro Dilomar, pro Alex e pro Osvaldo, que estão sintonizados aí no programa Show do Paparico. Ótimo final de semana a todos os ouvintes. Aquele abraço.
0: Grande Elias, tem uma voz de locutor. Está no lugar errado, amigo Elias. Boa tarde, Paparico. São José Douro também está com você. Um abraço pro Rogério e pro filho Eduardo. Gostaríamos de escutar a música Amigo do Peito. Obrigado pelo sucesso. Obrigado a vocês aí de São José do Ouro. O ouro desta terra está no coração de sua gente. Oi, Silvia.
2: Boa tarde, Paparico. Tudo bem? Tudo certo aí? Também tô indo pro meu trabalho agora. Agora eu não trabalho mais no táxi. Agora eu trabalho no posto de combustível.
3: Boa tarde, Magali. Boa tarde, Gadel. Que bom que vocês estão comigo na tarde de hoje.
2: Vou trabalhar das 3 às 11 da noite. Quem trabalha no que gosta não cansa, né? Levando as meninas para tocar figurinha da Copa no posto Sul 7, o mais queridinho de Erechim. Vamos lá. Uma música aí bem... Bem tchê, que nem diz o outro.
0: Obrigado, Silvia, pela mensagem. Quem gosta daquilo que faz não é trabalho, é diversão, é verdade. Oi, Gisele.
4: Boa tarde, eu sou a Gisele daqui de Erechim. Gostaria de participar do sorteio.
0: Obrigado, Gisele, também. Quem mais está conosco é o Rodrigo. Oi, Rodrigo.
5: Boa tarde, Paparico. Tudo certo? Aqui é o Rodrigo, do Cerâmica. Estamos aqui no Correia Conveniência, tomando uma cerveja e escutando o programa. Tá show de bola. Quero participar do sorteio aí. Tranquilo? Tá com a música pra nós aí. Beleza? Meu abraço.
0: Obrigado, Rodrigo. Fala com a gente agora, o Luca.
6: Boa tarde, Paparico. Tudo certo? Paparico, Lucas Favareto, de Sanaduba. Estamos na escuta do programa aí, chegando no pai e filho aí. Toca uma música pra nós e é o Porto do Som, pode ser qualquer uma deles. E bota nós aí no sorteio dos brindes. Abraço, meu amigo Paparico, tudo de bom.
0: Maravilha, obrigado, Lucas. Boa viagem, possivelmente está passando na terra onde mora meu pai, na nossa capital, pai e filho, na comunidade de São Silvestre. Obrigado, Lucas, boa viagem pra você. Tem mais participações aí, Magali?
7: Tem sim, ó, é o Cabelo de Cacique Dobre, está na escuta aí, Paparico.
0: Quem está com a gente também é a Ana Carolina, gostaria de participar do sorteio dos R$100. Ótimo final de semana.
7: Boa tarde, Paparico, quero participar do sorteio, sou seu fã número 1 do programa, me chamo Alberi. Um grande abraço a todos vocês.
0: Obrigado, Alterinho. Obrigado pela companhia. Quem mais está com a gente, professora Magali?
8: Boa tarde. Deixa comigo, Paparico. Boa tarde. Gostaria de participar do sorteio. Renato Cibusque. Estamos sempre na escuta. Boa tarde, da cidade de São José do Ouro. Como diz o Paparico, o ouro dessa terra está no coração da sua gente, né? Quero participar do sorteio, estamos na escuta. Rogério e o filho Eduardo, gostaria de escutar a música Amigo do Peito. Sucesso, meu amigo Paparico. O amigo Rogério de São José do Ouro.
0: Obrigado, Rogério. Audiência total por aí, nas ondas da Regional FM. Quem mais está com a gente, professora Magali?
7: Joelle de Erechim, participando para o sorteio do Pix.
0: É verdade, hoje tem um Pix de R$100, presentaço do Rodrigo e da Leila da Pneu Max Auto Center.
8: Boa tarde, Paparico. Manda um alô aí pra nós, um sucesso. Estamos aí no plantio de trigo, escutando vocês aí, Matheus Pegorini.
0: Grande Matheus, muito obrigado pela companhia, meu querido amigo Matheus. Que bom saber que você também está acompanhando o programa. Um nosso carinho especial para toda a sua família. Sabe que eu sou fã de você, Matheus, e de todos os seus familiares. Muito obrigado por mandar mensagem pra gente. Boa tarde, Paparico. Música para quem estiver escutando o programa, Maria Cola. Oi, Maria. Tem mais gente aí, Magali? Nós vamos agora 4 e 12. Nós vamos chamando mais um. A Ivanete, oi, Ivanete.
9: Boa tarde, Paparico. Eu adoro o programa de vocês. Estou sempre na escuta. Quero oferecer a próxima música pro meu esposo, Edivar Celso Maróstiga, famoso Scooby.
10: Que bom saber que você também está.
0: Obrigado, Scooby. O pessoal dá volume alto aqui, né? Quando grava uma mensagem de voz aqui, chega a música ficar bastante alta aqui. 4:13, quem pediu Lajota com Cleiton Borges?
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0: 4:18, lembrando que no próximo final de semana temos a grande festa de Santo Antônio, na comunidade de Santo Antônio, São João da Ortiga. Mandar um abraço especial pro meu primão, Rangel Bach, toda a minha família, a tia Maria, tio Tinga, enfim, toda essa minha família, comunidade onde eu nasci. Parece que estou vendo aí, Radel e Magali, a casa grande do meu avô, que serviu o exército brasileiro durante a Segunda Guerra Mundial, minha avó, meus tios, família grande, que se reuniam para os almoços, para os jantares, em 11, 12 pessoas, mesa grande. Próximo final de semana tem grande festa na comunidade de Santo Antônio, São João da Ortiga. Manda um áudio aí, meu primo, para colocar no ar aí, tá bem? Quem mais está conosco, Radel?
4: Lembrando, Paparico, que também no próximo domingo, né, Prof. Magali, tem a festa no Cerro do Meio-Dia. Isso, Prof. Magali?
5: Boa tarde, Paparico. Aqui é Maria Ribeiro, de Cacique Dobre, Lajadinho. Estamos curtindo o seu programa e gostaria de pedir uma música e oferecer para minha família e para concorrer também ao Pix. Por atendido, agradeço. Boa tarde, Paparico. Aqui é Maria Ribeiro, de Cacique Dobre, Lajadinho. Estamos curtindo o teu programa e gostaria de pedir uma música e oferecer para minha família e para concorrer também ao Pix.
6: Aí, meu povo, tudo certo? É o Testolinho. Um abraço para vocês aí. Sempre estou na escuta. Paparico, continua um animador desse jeito aí, que não tem outro igual. Abração, um beijo no coração de todo mundo aí. Valeu, Marga. Valeu, Paparico. Até a próxima.
0: Grande abraço, nosso amigo Testolinho. O Testolinho é ouvinte do programa Show do Paparico desde quando ele começou, há 30 anos atrás, na Rádio Caiobá FM de Itapejar. Mandar um abraço muito especial à família Bonfilho, que abriram as portas para que nós pudéssemos iniciar o nosso trabalho. E o Testolinho acompanhava o programa. Caiobá FM tinha muita audiência aqui em Erechim. Desde que eu fazia o programa lá em Itapejara, sempre tinha muitas pessoas que acompanhavam o programa aqui em Erechim. O Testolinho era um deles. Muito obrigado, amigo Testolinho. Passou por sérios problemas de saúde com família, mas Deus não deixa sozinho os bons, né?

0: Lembrando que logo mais estaremos sorteando um Pix de R$100. Dá tempo ainda, o pessoal tem mais 19 minutos para mandar mensagem. Diga, eu também quero ganhar o Pix de R$100. Você vai receber na sua conta. Logo em seguida do programa, presente da Pneu Max Auto Centro, do meu amigo Rodrigo e da Leila. Aí com a gente nada mais e nada menos que ele, nosso querido amigo que está acompanhando o programa, nosso amigo Everton e a Márcia da Camilo Parts, também está com a gente, também nada mais e nada menos que o pessoal da Elevato, a maior loja do Rio Grande do Sul de acabamentos, meu amigo Edevando Esquenato em Porto Alegre, pessoal do supermercado Esquenato em Pai e Filho, família Piva em Porto Alegre, o Rony também, Atual Motors e Atual Veículos, Malacarne Peças e Lubrificantes, 30 anos ao lado do nosso produtor rural.
1: Tudo bem, meu nome é Ida Melania Tuico, eu quero participar dos prêmios, dos brindes que vocês têm ali. Tem a festa de Santo Antônio lá no Cerro do Meio-Dia, né? Quero participar dos brindes que tiver lá. Então, um grande abraço, estamos na escuta. Estamos andando e escutando. Um grande abraço, povo.
0: Beijos, dona Ida, muito obrigado, andando de carro e escutando o show do Paparico, 54999888300, para você mandar sua mensagem, 54999888300, é o telefone oficial do show do Paparico. Oi, Clarice.
2: Oi, boa tarde, Paparico, boa tarde a todos os ouvintes da rádio. Eu gostaria de participar do sorteio e ofereço o programa para o meu esposo. Ele está ouvindo o programa e ofereço para eles e desejo a todos um final de semana abençoado.
3: Na escuta aqui, Paparico. Fábio Nava de Jacutinho, um grande abraço aí a todos. Na escuta aqui, Paparico. Fábio Nava de Jacutinho, um grande abraço aí a todos.
4: Boa tarde, Paparico. Aqui é Maria Ribeiro, de Cacique Dobre, Lajadinho. Estamos curtindo o teu programa e gostaria de pedir uma música e oferecer para minha família e para concorrer também ao Pix. For atendido, agradeço.
0: 4:24, 4:24 e 24, o tempo passa rápido demais.

4h30, eu quero registrar a audiência do meu querido amigo Alairton Capellini. Estou na escuta do programa Paparico, ligando no plantio de trigo. Manda uma música pra nós, aqui da comunidade da linha Beirario, São João da Urtiga. Quero, me coloca no sorteio. Já está no sorteio. Grande abraço, Alairton.

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0: 4:34, faltando 26 minutos para berrar mais um programa. Vamos para as últimas participações por aqui. Vamos ver quem mais está conosco.
4: Boa tarde, eu quero concorrer ao Pix de R$100.
0: Que maravilha, mandar um beijo para nossa querida ouvinte. Não tem um nome aqui, mas está no sorteio. Marilda Stenzel. Oi, Paparico, aqui é a Marilda Stenzel. Eu também quero ganhar o Pix de R$100. A Jana também está com a gente. Oi, Paparico, aqui é a Jana. Quero participar do sorteio. Manda uma música para o meu marido, Joel, que está trabalhando na nossa casa. Que maravilha, né? Um beijo aí para Jana, para o seu marido, que está trabalhando junto. Obrigado pelo carinho de vocês, pela audiência. O Joel, né? Obrigado, Joel. Vou torcer que vocês continuem por muito tempo junto. Bom final de semana, Joel. Você extensiva a sua esposa também.
5: Boa tarde, Paparico. Tudo bem? Sou filha do Leucir, a Patrícia. E eu gostaria de participar do sorteio de R$100. E também eu queria a música do Zezé de Camargo. Dou a vida por um beijo.
0: Nossa, que voz bonita. Vamos colocar de novo aí, né, Magali?
5: Boa tarde, Paparico. Tudo bem? Sou filha do Leucir, a Patrícia. E eu gostaria de participar do sorteio de R$100. E também eu queria a música do Zezé de Camargo. Dou a vida por um beijo.

0: Kelly Maria. Gostaria de ouvir a música do Adson e Alana, Faço Tudo Por Você. Boa tarde, sou Valdir, estou no bar com as meninas, quero participar do sorteio. Peço para ouvir Sandro Lúcio. Boa tarde, Paparico, gostaria de participar do sorteio, Rudimar Zic.
1: Boa tarde, sou Maria do bairro Atlântico, também quero participar do sorteio, uma música que eu pedi e o Amir é uma música Sola Jota. Já tocou, né, Paparico?
2: É verdade. Quem mais tá conosco, professora Magali? 4:37 Próximo final de semana, grande festa na Capela Santo Antônio, São João da Urtiga.

0: 37 no próximo final de semana, portanto, 14 de junho, na Capela Santo Antônio, São João da Ortiga, temos a grande festa, animação do musical JM e Eclipse são a partir das 15 horas, matinê com entrada franca, hein? Pessoal que está acompanhando, JM e Eclipse são entrada liberada, próximo final de semana, na comunidade de Santo Antônio, São João da Ortiga. Convite do meu querido amigo Rangel, da comunidade de Santo Antônio. Sábado tem miúdos e o domingo às 10h30 missa, logo seguido ao almoço e às 15 horas então musical JM e Exploiter são e Eclipse são. Olha, tudo de graça, tá bom, né, Rangel?
1: Ah, ótimo, ótimo, né, Fabrico? Uma grande atração e gratuito, né? Entrada franca, né? Então vamos lá prestigiar o evento, né?

0: Quero mesmo mandar um beijão muito especial para para a dona Marinês e o Luiz Foz, da comunidade do Paiol da Vaz e Biaçá. Quantos eventos aí, né, Luiz? A todos que estão nos acompanhando, grande festa em São João Vianney, no Paiol da Vaz e Biaçá, dia 2 de agosto, com as 10h30, missa, almoço, e à tarde nós teremos Tômbola e logo em seguida Mesomo e Sadi, que é um dos grandes nomes, né, das animações e dos eventos aí.
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0: Lembrando então, dia 2 de agosto, na comunidade do Paião da Várzea, matinê com entrada franca, Mesomo e Sadi e banda, todos convidados, convites da Marinense e do Luiz Foz.

Paparico, tudo certo? Gostaria de fazer um convite para toda a região, a nossa festa de Santo Antônio, Senhor da Ortiga, no dia 13, tradicional miúdos, e no dia 14, às 10h30, Santa Missa, ao meio-dia, churrasco, e à tarde, a partir das 15h, matinê com Exploiderção, Eclipse São e Musical JM. Entrada liberada a tarde toda, tá bom? Se for possível, toca uma música aí do JM, beleza? Obrigado aí, e tá feito o convite pra toda a região aí, dias 13 e 14.

Paparico, tudo certo? Gostaria de fazer um convite para toda a região na nossa festa de Santo Antônio, Senhor da Ortiga, no dia 13, tradicional Miúdos, e no dia 14, às 10h30, Santa Missa, ao meio-dia, churrasco, e à tarde, a partir das 15h, matinê com Exploiderção, Eclipse São e Musical JM. Entrada liberada a tarde toda. Tá bom? Se for possível, toca uma música aí do JM. Beleza? Obrigado aí. E tá feito o convite pra toda a região aí. Dias 13 e 14 de junho, festa de Santo Antônio, no Nortinho.

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1: 4h48, mais um sucesso que marcou épocas do Amado Batista na voz do JM. Eles estarão ao vivo no próximo final de semana em Santo Antônio.

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3: 4:55, 4:55. 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Quem é que vai levar os presentes, professora Magali?
4: Então, vamos lá, paparico. Já temos a ganhadora da lenha e do cavaco do Odinei Gás.
3: Olha aí.
4: Final do telefone 86. A ganhadora é Maria de Almeida. Vai poder fazer o fogo aí pra se aquecer do frio.
3: Dona Maria de Almeida, eu falei aqui na propaganda, né? Que as donas de casa de Erechim estão enlouquecidas. E é verdade, né? Não há nada que seja mais rápido que a Odinei Gás na entrega do gás. E agora também com lenha, né? Pra aquecer.
4: Lenha e cavaco aí pra se aquecer do inverno, né? Então a dona Maria foi Maria de Almeida, contemplada com a lenha e o cavaco do Odinei Gás. E agora vamos lá. Restaurante Bom Daqui, todo final de semana, contemplando dois felizardos aí pra jantar ou almoçar no Bom Daqui, que até no nome é bom. Bom Daqui BR, final de telefone 75. Nosso amigo Rudimar Zic. 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Gabriela Negrete. E agora, contemplada com o Pix. Final do telefone 72. Quem será? Nossa ouvinte Patrícia.
3: Da onde é a Patrícia?
4: Não sei dizer porque não escreveu aqui. É nossa ouvinte Patrícia, final de telefone 72. Tá ouvindo? Manda uma mensagem pra nós aqui.
3: Corre logo aí, manda mensagem pra nós, Patrícia. Diz da onde você é, para que a gente possa em seguida divulgar a sua cidade e também, é claro, mandar para você os R$100 do Pix do presente aí da do Rodrigo e da Leila, da Pneu Max Auto Center. 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nada mais e nada menos do que eles, a Cooper Alfa, do meu querido amigo Eldes Biavati, La Machine, Peugeot e Citroën, Giareta Implementos Agrícolas, do meu compadre Davi Giareta, que está nos acompanhando em Tapejara, Getúlio Vargas e Sananduva, também parte com a gente a Aldinei Gás e nosso amigo Serafine Gás, e ainda é claro, vai com a gente nada mais nada menos que o pessoal da Elevato, parceiros do programa até às 5 da tarde. 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Já chegou a mensagem da menina aí ou não?
4: Tá escrevendo aqui, oi Pati, da onde você é? Diz pra nós aí da onde você é. Nossa canção vai ficando. Patrícia Graziele Klein, do bairro Três Vendas.
3: Beijão pra todos do Três Vendas, audiência total no Três Vendas, Patrícia. Que Deus cuide cada um de nós. Sua mensagem final, amigo Radrão.
5: Então, Paparico, professora Magali, a todos os nossos ouvintes desse sábado à tarde do programa Show do Paparico, que todos tenham um excelente final de semana, que aproveite esse tempo precioso para ficar com suas famílias e que Deus abençoe a todos.
4: Isso aí, Paparico, obrigadão a todos os nossos ouvintes que estiveram conosco nesse sábado maravilhoso, que Deus abençoe a todos esse fim de semana e na próxima semana também.
3: É verdade, eu também quero deixar o meu desejo de um feliz final de semana, sempre se lembrando que nós precisamos nos alimentar para conseguir caminhar. Você precisa abastecer o seu automóvel, o seu caminhão, a sua moto para que ela possa andar. Mas nós humanos, além de nos alimentar, nós precisamos alimentar a nossa espiritualidade, a nossa fé, sempre ir às igrejas, não importa qual é a devoção religiosa que você possa ter, mas nós precisamos estar muito próximos da espiritualidade, da religiosidade.

0: tarde, ouvintes. Está começando mais uma edição do Entre Amigos neste sábado, dia 6 de junho de 2026. Até às 18h45, muita música sertaneja de raiz e música gaúcha para vocês. Boa tarde a todos mais uma vez e boa tarde, Danese.
1: Boa tarde, Maeve. Boa tarde, amigos. Estamos aqui mais uma vez para mais um programa, sempre contemplando a música sertaneja de raiz em primeiro lugar. Sábado bonito, uma semana relativamente fria, mas de muito sol, muito proveitosa. E assim nós vamos começando mais um programa tradicional de todos os finais de sábado.
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1: Somos sempre gratos a esses colaboradores, sem eles não haveria o programa. E a música primeira que vai ao ar é para contemplarmos, para homenagearmos esses nossos colaboradores.
0: De Oséias e Daniel, vamos ouvir Vida Sertaneja. E de Sereno e Tiãozinho, Recanto de Poesia. Música.

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1: E como é bom ter você em mais um Entre Amigos, todos os sábados, a partir das 17 horas, estamos aqui desde 2015. Esse programa modesto, humilde, está no ar, comunica com vocês Danese e Maeve. E se você quer ouvir uma música de sua preferência, quer mandar um recado, homenagear algum amigo, algum aniversariante, quer marcar uma data de alguma festa da sua comunidade, é só nos ligar ou mandar mensagem via WhatsApp através do 999836296. Você pode pedir a sua música preferida, a sua música que é do seu gosto, e nós teremos o maior prazer em lhe atender.
0: Mas enquanto isso, vamos rodando mais música aqui no Entre Amigos. O Carro e a Faculdade, na voz de Natália e Isabela. E com Armindo e Armando, a música é Lembranças do Passado.
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1: E é de costume você ouvir músicas que não tem lá uma qualidade tão boa. É o caso dessa última que foi ao ar. Boa, me refiro à limpeza do som. Armando e Armindo, inclusive, tem uma particularidade. Eram tios, irmãos da minha saudosa mãe. Não esses. Só me refiro que tinha dois tios, irmãos. Um era Armando e outro Armindo. Mas falando exclusivamente dessa gravação, é uma acústica que eles fizeram. Muitos se reúnem em finais de semana ou para encontro de amigos, aniversários, e gravam essas músicas e baixam no YouTube. Nós aproveitamos, porque talvez não tivesse a oportunidade de ouvir. São músicas que às vezes são compostas por esses artistas, não são gravadas, oficialmente elas nem existem. E oportunizamos então a vocês ouvir músicas desse gênero, às vezes então que tem uns chiado, mas marcando a saudade, porque o nosso programa é basicamente saudosista, um programa que descreve as coisas que aconteceram, o passado, a lembrança lá do interior. Muitos já não mais moram por lá, são pessoas ressentidas, não estou dizendo frustradas, mas que sentem saudade, muitas com saudade boa, outras nem tanto. E aqui você ouve então esse apelo, esse grito de alerta, esse grito de saudade através da música do caipira, através da música do artista que vai ao ar aqui através da Amizade 107.3. E agora vem uma daquelas que é costumeira você ouvir, que é um pedido, e nos vem lá da cidade de Vanini, claro, não podia faltar, do professor Nelson Reginato. Vai ouvindo aí mais uma vez a sua solicitação, seu pedido, professor Nelson. Músicas que fazem sentido, de boa qualidade, de bom gosto, como sempre a Maeve anuncia.
0: A primeira é de Tião Carreiro e Pardinho, O Pulo do Gato, e na sequência de Tião Campeiro e João Paulista, Caboclo Feliz.
1: Essa primeira, então, do Tião Carreiro, que é um pedido do professor Nelson.

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0: Você está na companhia da Rádio Amizade 107.3 de Davi Canabarro e esse é o programa Entre Amigos. Ouvimos de Silveira e Silveirinha, Coração da Pátria, e de Lourenço e Lourival, Pedido de um Pai.
1: E essa semana recebi um áudio do nosso colega, do nosso amigo e conterrâneo, aliás, conterrâneo acho que não, porque ele veio de outras paragens, mas mora na nossa querida Davi Canabarro, Barro, o Nelson Mesomo, e nos encaminhou uma solicitação, pedido de mencionar, mandar um abraço para o Atílio Busato, lá na Saletinha Muliterno. Conheço essa comunidade, inclusive é a terra natal da nossa comadre, a Nina. Tá lembrado da Nina?
0: Claro, lembro, com certeza. Mãe da Arielle.
1: Mãe da Arielle, queremos então enviar nosso grande abraço também para Nina, para Arielle, compadre Ari, parece que está numa casa de repouso aqui por Passo Fundo, não tenho certeza, a última vez que eu subi dele era isso. Mas e falando então no Atílio Busato, ele contou para o Nelson, que nos escuta, que gosta da nossa programação, que é da música sertaneja de raiz, de vez em quando também rodamos a gaúcha. Mas um recado para o senhor, seu Atílio, quando quiser nos pedir, é só escrever, ou se não domina essa arte do WhatsApp ou não tem, peça para alguém, nos mande uma solicitação, peça uma música, claro que se o senhor quiser, e do contrário pode ser como está acontecendo agora, o recado via o Nelson, que nos contou que não perde um programa. E então para o senhor vamos oferecer uma música bem antiga e de uma dupla, claro, também bem antiga, a primeira que nós vamos rodar, e a segunda é uma música gaúcha de um grande parceiro que nos deixou, nosso grande amigo, ele que gostava e imitava, dá para se dizer assim, as músicas dos Bertucci, do Porca Véia, lá de Laranjeiras do Sul, tínhamos uma vinheta, mas infelizmente há uns 2 ou 3 anos atrás morreu, faleceu, nos deixou prematuramente. Então vamos primeiro oferecer a música lá para o Atílio Busato, todos seus familiares e amigos e a comunidade em geral lá do Muliterno. E depois, então, vamos recordar na voz do Índio Aragano uma bonita letra de sua autoria.
0: Vamos ouvir Viúva Cobiçada, com a dupla Leôncio e Leonel. E do Índio Aragano, a música é Gaita e Gaiteiro.

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0: Estamos de volta com Entre Amigos e você ouviu de Leôncio e Leonel, Chora Morena. E agora chega um momento de reflexão aqui no Entre Amigos, na Rádio Amizade 107.3, com a oração da Ave Maria.
1: O anjo do Senhor anunciou a Maria, e ela concebeu do Espírito Santo. Ave Maria, cheia de graça, o Senhor é convosco. Bendita sois vós entre as mulheres, e bendito é o fruto do vosso ventre, Jesus. Santa Maria, Mãe de Deus, rogai por nós, pecadores, agora e na hora da nossa morte. Amém. Eis aqui a escrava do Senhor, faça-se em mim segundo a vossa palavra. Ave Maria, cheia de graça, o Senhor é convosco. Bendita sois vós entre as mulheres, e bendito é o fruto do vosso ventre, Jesus. Santa Maria, Mãe de Deus, rogai por nós, pecadores, agora e na hora da nossa morte. Amém. E o Verbo se fez carne e habitou entre nós. Ave Maria, cheia de graça, o Senhor é convosco. Bendita sois vós entre as mulheres, e bendito é o fruto do vosso ventre, Jesus. Santa Maria, Mãe de Deus, rogai por nós, pecadores, agora e na hora da nossa morte. Amém. Rogai por nós, Santa Mãe de Deus, para que sejamos dignos das promessas de Cristo. Oremos. Derramai, ó Deus, a vossa graça em nossos corações, para que, conhecendo pela mensagem do anjo a encarnação do vosso Filho, cheguemos, por sua paixão e cruz, à glória da ressurreição. Por Cristo nosso Senhor. Amém. Glória ao Pai, ao Filho e ao Espírito Santo, como era no princípio, agora e sempre. Amém.

0: ouvimos de Lourenço e Lourival, Dama da Mansão, e de Las Jefas del Despecho, Yo Si Te Quise. Será que é isso? Li corretamente?
1: Mas nem dá pra exigir mais.
0: É, até porque o meu espanhol não é dos melhores.
1: Eu nunca fiz espanhol, entendo bastantinho, mas tem palavras que não me diz a respeito. Nesse caso, las jefas quer dizer as cancanas, os maiorais, e despecho é sofrência, então...
0: Como se fossem as rainhas da sofrência que temos aqui no Brasil, tipo isso.
1: Exatamente. É a sofrência delas, que são cantoras colombianas. É um ritmo bem interessante, bem animado, apesar que a gente não entende muito. Um pouco entende, mas o balanço é igual. É do mesmo jeito, entenda ou não entenda, se é bom, é bom, né? Entendendo ou não. Essa semana, por sinal, fomos no dentista, eu fui levar a mãe e tinha logo após de nós um cubano que tinha sido agendado para atender, disse que caiu um dente, trabalha aqui em Passo Fundo há um mês, tem dois filhos que ele conseguiu trazer, trabalhava em Nova Bassano, numa metalúrgica, e agora se juntou aos dois filhos, disse que tem uma filha ainda na Cuba ou em Cuba, e mais a mulher, custa em torno de 12 mil reais para trazer.
0: Custo muito alto, né?
1: É, exatamente. E daí, conversando, até que a mãe estava sendo atendida, mãe tua, no caso.
0: A minha mãe, isso.
1: Estava sendo atendida pelo dentista e estávamos eu esperando a mãe para nós vir embora e ele para ser atendido. Nos contou muita coisa, disse que era do interior, longe da capital, Havana. Pedi qual o salário, ele me falou que é em torno de 20 dólares.
0: Que é em torno de 100 reais, mais ou menos.
1: É, hoje, pela cotação do dólar atual, em torno de 100 reais.
0: É uma tristeza.
1: Passam fome.
0: Com certeza, com 100 reais não se compra nada no mercado, praticamente, né?
1: É, aqui, aplicando, digamos, para o Brasil. Isso. Mas lá também, o custo em relação ao ganho, custo de vida é baixíssimo, passam necessidades muito. Ele me contou muitas coisas de lá, prefiro não comentar com vocês, ficar só para mim, mas é triste. Esses países socialistas, como se denominam, a política deles é muito ruim para o povo, para eles, para os cabeças, para as lideranças, é uma maravilha, são ricos. Mas é só um detalhezinho que eu quis compartilhar com vocês. Então, essas duas meninas lá da Colômbia, essas músicas que foram ao ar, e eu gosto de pesquisar bastante, e me deparei com elas, achei um balanço bem legal e foi ao ar. Segue, Maeve.
0: Vamos ouvir mais uma agora. Vamos ouvir de Valderi e Misael, Vida Minha. E Estrela de Ouro, na voz de Ronaldo e Adriano, com participação de Tenório e Praense.

0: assim é o nosso Ronaldo Adriano.
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0: Estamos de volta do intervalo comercial com as músicas de Castelhano e Português, A Mesma Moeda, e Ponto 20 de As Marcianas.
1: E no final de tarde de todos os sábados, o seu encontro é marcado aqui na 107.3 Rádio Amizade, da cidade de Davi Canabarro. Nós fizemos esse programa direto de Passo Fundo, comunicando sempre Danese e Maeve, pai e filha, atendendo a seu pedido, atendendo a seus anseios, a música sertaneja raiz resgatada nesse espaço. E se tratando de pedidos, vamos a mais uma do professor Nelson Reginato, lá do Vanini. Durante a semana ele sempre nos manda um áudio via WhatsApp e nós agradecemos aqui pela demão que ele nos dá todos os sábados. Atendemos a seus pedidos e a Maeve anuncia a próxima, que é do professor Nelson Reginato, da cidade do Vanini.
0: Então é pedido, vamos rodar Luz da Minha Vida, de Trio Parada Dura. E na sequência, Roger e Robson, com participação de Teodoro e Sampaio, A Dor da Solidão.

13, da Rádio Amizade de Davi Canabarro. Aqui quem fala é o Teodoro do Teodoro e Sampaio. Estamos aqui nesse programa sensacional. Danese, mais um sucesso para todo mundo. Abraço do Teodoro, abração do Sampaio.

0: Mais uma vez chegamos ao final de mais um programa, neste sábado, dia 6 de junho de 2025, semana ensolarada, como falei anteriormente, um pouquinho frio, mas é normal, estamos no inverno ou ainda não chegamos?
1: Sabe que eu não sei ainda, vamos então, olhar que dia que se inicia o inverno nesse ano.
0: Mas se não é inverno, tá pra...
1: Tá com cara, né?
0: Tá com cara e tá pronto pra estourar. Isso também não é importante.
1: É
0: isso.
1: Dia 21 de junho.
0: É, então daqui uns diazinhos a mais, daqui 15 dias. Não desligue seu rádio, que em seguida vem a turma com o seu programa tradicional de todos os sábados após o nosso, comandado pelo Dr. Jacondo Vanzella, também foi nosso prefeito, vice-prefeito, liderança destacada, positiva da nossa comunidade, de Davi Canabarro, programa italiano de muita repercussão, de muita audiência. E nós prometemos voltar no próximo sábado, se o Venho lá de Riba nos permitir, e com certeza ele vai querer. Abraço a todos, bom final de semana e até sábado que vem.
1: 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Aguardamos vocês no próximo sábado aqui na Rádio Amizade a partir das 17 horas. E finalizamos assim o Entre Amigos de hoje com as músicas de Montanha e Praense, Paixão e Saudade, de Valderi e Misael, Esta Noite Eu Durmo Sozinho, e as Marcianas com Pare Com Isso.

0: Boa noite. Nós temos duas notas de falecimento aqui que não foi comunicado hoje à tarde. Então, nós vamos divulgar agora para o pessoal tomar conhecimento. A esposa Clementina, os irmãos, cunhados, sobrinhos e demais familiares, com profundo pesar, comunicam o falecimento de Euclides Triques. O velório será realizado na Capela Mortuária de Vanini, com início às 13h30. E nós não temos informações do seu sepultamento, mas a cerimônia de despedida foi realizada às 16h45. E logo após, aqui diz que o sepultamento no cemitério municipal de Vanini. E ainda comunicamos o falecimento de Antônio Borges, a esposa Geventina Soares Borges, os filhos Ronaldo, Arnaldo, Eloísa, Eliane, Eliseu, Zaqueu, genros, noras, netos e demais familiares, com profundo pesar comunicam o falecimento de Antônio Borges, ocorrido hoje no Hospital São José, em Davi Canabarro. Aqui diz a celebração das esperanças será às 20h30 e o sepultamento às 8h30 de amanhã no cemitério da comunidade de Santo Antônio, Davi Canabarro. Com profundo pesar comunicamos o falecimento de Antônio Borges.
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0: Nota de falecimento. A funerária São Luís, juntamente com a esposa Juventina Soares Borges, os filhos Arnaldo, Ronaldo, Heloísa, Eliane, Eliseu, Zaqueu, genros, noras, netos e demais familiares, com profundo pesar comunicam o falecimento de Antônio Borges. O velório está sendo realizado na comunidade de Santo Isidoro, da Vicanabarro, e a celebração da esperança já foi agora às 20h30 e amanhã às 8h30 será sepultado no cemitério da comunidade de Santo Antônio da Vicanabarro. Com profundo pesar comunicam o falecimento de Antônio Borges. Comunicamos também o falecimento de Euclides Triques, juntamente com a esposa Clementina, as irmãs, cunhados, sobrinhas e demais familiares, e a funerária São Luís comunica o falecimento de Euclides Triques. Ocorrido hoje, o seu corpo foi velado na capela mortuária lá de Vanini e a celebração da esperança às 16h45. Com pesar, comunicamos também o falecimento de Euclides Triques.
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